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1: Se você quer ter saúde, comece a prestar mais atenção na qualidade e na higiene dos alimentos. Não adianta uma refeição com pratos variados e nutritivos se a gente não prestar atenção na higiene, na manipulação, preparação e armazenagem dos alimentos.
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3: Hora certa.
4: 9:06.

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0: Uma pessoa sem motivação é como um barco sem leme. Navega sem direção e jamais atracará em porto algum.
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3: Hora certa.
4: 9:20.
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0: Hora certa.
2: 9:39.

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1: Dê preferência aos alimentos da época. As vantagens de escolher os alimentos da safra são muitos. Melhores preços, maior disponibilidade e facilidade de encontrá-los. Aproveite a indicação dos mercados locais para planejar o seu cardápio pensando em quais ingredientes estão em alta.
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3: Hora certa.
4: 9:55.

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0: Ame, acredite, pense, grite, sonhe, conquiste, lute, batalhe. Tenha força, tenha foco, tenha fé. Sorria e agradeça a Deus por mais um dia.
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3: Hora certa.
4: 10:11.

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4: Hora certa.
5: 10:28.

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0: busque sempre fazer as coisas com alegria, mesmo que sejam difíceis, dê o máximo de si. E acredite, isso muda o futuro.
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3: Hora certa.

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1: Yoga. A prática vai além da atividade física e promove equilíbrio. Uma atividade física capaz de trabalhar de forma complementar questões relacionadas ao estresse, à ansiedade, além de colaborar no tratamento da depressão e da insônia. A yoga tem origem indiana e ainda melhora a aptidão física e confere força e flexibilidade de maneira geral. A prática amplamente disseminada em academias e parques espalhados por todo o país também faz parte da Política Nacional de Práticas Integrativas e Complementares.
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1: Hora certa.
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1: São milhares de coisas que podem ajudar na perda ou ganho de peso. No entanto, existem dois fatores específicos que podem interferir na balança: o ar-condicionado e a pimenta. A pimenta é um alimento termogênico, como o gengibre, a canela e a cafeína, por exemplo, né? Que faz com que o corpo aumente a produção de calor e queime mais energia. Fora isso, ela ainda estimula a produção de certos hormônios que aceleram, né? A frequência cardíaca e o metabolismo. Uma boa dica é consumir ovos mexidos com pimenta 40 minutos antes de fazer atividade física, porque isso acelera a quebra de gordura. Já no caso do ar-condicionado, o que ocorre é que a temperatura confortável, que não provoca nem frio e nem calor, gera uma condição neutra que não estimula o corpo a produzir calor e gastar energia.
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2: Hora certa. 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
3: Hora certa. 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

Oi, galera, trancou tudo, né? Mas estamos aí, né? No feriado, 9 de julho, por isso que a gente atrasou um pouco, mas seguimos aí quinta-feira. Isso, pros amigos aí, parabéns aí, Fontoura Xavier. Hoje, 61 anos de emancipação sociopolítico-administrativa. Vamos ver. É um programa bem gaúcho, 6h44. Mas a gente tem a programação aí que vai acontecer para hoje, que marca aí o dia de aniversário da capital do Pinhão, da nossa cidade. Feriado municipal somente Fontoura, né? Devido aí o dia do... da cidade, dia de fundação, tá bom? 6h44 e o Bem Gaúcho a partir de agora. Depois das programações que tivemos na noite, a escolha da nova soberana, da nova corte, do baile com Porto do Som, que foi até agora pela manhã. Bom dia!

tempo agora, são 6h47. Já já a gente traz aí loterias. Bom dia aí pra audiência. 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
4: 6:56. 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

0: Isso, 6h56, vamos lá para a loteria. 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Bom dia, 6h53, temperatura na marca dos 9 graus. 9 graus, 9 de julho. Isso, olha a hora. 4 para 7, hora das loterias.
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0: Turma que fez aí as apostas, a vizinha, ontem quarta-feira tivemos Federal do Brasil, tivemos Lote Fácil, tivemos Quila, enfim, todas as loterias.

Isso, agora sim, compra uma caneta, papel sorte. Ontem tivemos sorte fácil. O prêmio que estava em 8 milhões, apenas 4 ganhadores acertaram aí as 15 dezenas, sorte fácil de ontem. Vamos lá para os números. Agora são 6h57, números 02, 03, 05, 06, 08, 11, 12, 13, 14, 15, 16, 19, 20, 21 e 24. Lote fácil, então, concurso 3.730, número 02, 03, 05, 06, 08, 11, 12, 13, 14, 15, 16, 19, 20, o 21 e o 24. Quatro apostas ganhadoras, cada ganhadora aí da Lote Fácil leva prêmio de 1.856.551,86. Vamos! Tivemos quina, número 02, 19, 27, 38 e 69. Prêmio que acumula novamente em 10 milhões. Isso, vamos lá, 6h58. Lembrando que para hoje tem também Mega, né? Hoje é feriado municipal em Fontoura Xavier, mas no Brasil aí não é feriado, hein? Você pode fazer aí as apostas nas outras casas lotéricas. Mega Sena para hoje está em 45 milhões. Só mais uma vez aqui repetindo os números. Quina de ontem, 02, 19, 27, 38 e 69.

turma que quer fazer aí o pedido musical, 3389-1110, o telefone. Mano, e ontem tivemos também a Federal do Brasil, os 5 prêmios. Vamos lá, caneta, papel, né, senhor? Luiz Anela. Olha, quinto prêmio de ontem, da Federal do Brasil. 61.976, quinto. No quarto prêmio, 25.748. No terceiro prêmio, 87.479. No segundo prêmio, 51.715. E no primeiro prêmio, 22.268. 22.268 no primeiro prêmio. A gente já fecha por aqui a primeira hora do Bem Gaúcho, no feriado municipal. Grande abraço aí pra banda Porto do Sol, desse momento aí, partindo de Fontoura. Um abraço a eles que estiveram aí no palco, animando aí o baile do município aí na noite passada. A nossa Fontoura Grande do Sul, 61 anos de história, trabalho e orgulho. Hoje celebramos aí os 61 anos de uma terra que nasceu da coragem, da fé e da força do seu povo. Fontoura Xavier, que é muito mais do que um município, uma cidade, é um lugar onde cada família, cada trabalhador, cada agricultor, profissional, os profissionais de cada área, cada trabalhador, cada agricultor, cada comerciante, cada educador, cada profissional e cada cidadão ajudou a construir uma história de desenvolvimento, união e esperança. A nossa homenagem a todos nós, a cada um de nós, contribui para o progresso da capital do Piauí. Bom dia!

0: Parabéns aí, Fontoura Xavier. Bom dia. 7:02. Vamos lá com informações da hora atualizadas.
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0: 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Vamos lá com informações da hora. A gente se conecta com a Rádio Gaúcha para trazer as informações da hora.
2: Além das residências,
0: 7:02,
2: investigados e das celas prisionais, estabelecimentos comerciais também são alvo. A investigação teve início em janeiro do ano passado, a partir da prisão em flagrante de um homem em Santa Cruz do Sul com grande quantidade de drogas. Também foram identificados indícios de atuação paralela no comércio ilegal de armas de fogo, com negociação do armamento entre os integrantes da organização.
3: Na outra operação, duas pessoas foram presas por agiotagem e ameaça a familiares de homem que contraiu dívida em jogo de apostas, Guilherme Milman.
4: Uma história, Macedo, que começa com um homem que arrecadou dinheiro para um evento festivo e acabou perdendo todo esse dinheiro em um conhecido jogo de apostas. E aí acabou indo atrás de empréstimos com agiotas. E foram 14 agiotas que ele acabou pedindo empréstimo, foi acumulando dívidas e mais dívidas, até que começou a ser ameaçado, fugiu do Rio Grande do Sul para evitar essas ameaças, e aí a família dele é que passou a sofrer essas ameaças. Duas pessoas que participaram diretamente das ameaças foram presas agora pela manhã pela terceira delegacia de polícia de Canoas. Os mandados foram cumpridos nos municípios de Porto Alegre, Cachoeirinha e também Gravataí. Além disso, foram cumpridos 11 mandados de busca e apreensão nessas mesmas cidades.
3: Instrutor argentino salta de avião em pleno voo e deixa a aluna sozinha na cabine. A jovem, de 22 anos, conseguiu manter o controle da aeronave e pousou em segurança. O corpo de Leandro Bertasso, de 42 anos, foi encontrado em uma área rural da província de Córdoba. A polícia investiga o caso. Segundo as autoridades, o piloto não havia demonstrado qualquer comportamento anormal e horas antes fez outro voo de instrução sem problemas. Cantora Bonnie Tyler morre aos 75 anos. Tiago Bittencourt.
5: A cantora britânica Bonnie Tyler morreu aos 75 anos de idade nesta quarta-feira. A informação foi confirmada hoje nas redes sociais da cantora, conhecida por sucessos como Total Eclipse of the Heart e It's a Heartache. Nascida no país de Gales, Bonnie Tyler estava internada em Faro, no sul de Portugal, desde o dia 30 de abril, após realizar uma cirurgia de emergência para tratar uma perfuração no intestino. Ela já havia sido colocada em coma induzido e em seguida transferida para a unidade de terapia intensiva do hospital. No mês passado, um porta-voz de Bonnie Tyler havia informado que a cantora saiu do coma, mas permanecia muito debilitada. Por nota, a família e a equipe de Bonnie Tyler afirmaram que um novo comunicado deve ser divulgado em breve, porque ainda não há informações sobre local e horário de velório.
3: A Alemanha registra 5.665 mortes a mais durante a onda de calor de junho. Foi a semana de verão mais letal no país em 26 anos. A Alemanha enfrentou 3 dias seguidos de recordes de temperatura com máxima de 41 graus e 7 décimos. O calor chegou a derreter o asfalto perto de trilhos de bonde. A nova onda de calor também atinge outros países da Europa. Ontem, Barcelona, na Espanha, registrou a maior temperatura em 112 anos, 40 graus e 5 décimos. Por aqui, o inverno segue pegando de forma intensa. Temperatura de 5 graus em Porto Alegre. Pelo interior, novamente o registro de temperaturas negativas. Creucum atualiza agora a previsão para o restante do dia.
6: Vai ser um dia que ainda vai ter temperaturas baixas, mas o frio diminui de intensidade. A temperatura no termômetro sobe até 21, 22 graus aqui na capital e nas áreas mais quentes do estado. Mas é bom sempre salientar, é muito no termômetro. Se a gente ficar na sombra durante o período da tarde parado, com certeza vai sentir frio. E se ficar no sol, vai sentir aí um certo aquecimento, e se começar a se mexer, fica uma situação ainda melhor. Ou seja, a gente tem ainda um pouco de ar frio aqui na região, mas bem menor. O problema é o seguinte: tá saindo o ar frio, tá? mas está entrando uma massa de ar um pouco mais aquecida e com muita umidade. Teremos um céu mais nublado hoje, mais para o final do dia, em todo o estado. Segue a expectativa de chuva para sexta-feira. Amanhã tem chuva por aqui, em algumas áreas no período da manhã, em grande parte do estado durante a tarde. Mais um dia de chuva no sábado em todo o Rio Grande do Sul, e a chuva no sábado é um pouco mais parelha e um pouco mais frequente do que a de sexta-feira. Domingo, o dia começa com instabilidade, mas deve melhorar à tarde. Mas aí aquela coisa, a chuva vai embora e volta outra vez o ar frio e seco para o começo da próxima semana aqui no estado. Portanto, o frio marca o comportamento do tempo, às vezes seco e outras vezes com um pouco de chuva aqui no estado.
3: Agora 7:07 do tempo para o trânsito. Leandro Rodrigues.
1: As avenidas que estão com o movimento um pouco mais apertado agora são a Bento Gonçalves e a Protásio Alves, naquela transição do extremo leste em direção ao centro de Porto Alegre. Da zona sul a gente tem a Avenida Tramandaí em direção a Coronel Martos, também com uma fila agora para o condutor, mas não chega a ser um congestionamento, é só um trecho mesmo mais lento, até alcançar Coronel Martos, depois se vira melhor já nos caminhos para Venceslau Escobar mais adiante. A entrada do centro da capital pela Freeway Castelo Branco ainda está fluindo bem, motorista claro já reduz uma velocidade, especialmente a partir da ponte do vão móvel em direção à rodoviária. E a gente não tem nenhuma informação de acidente, pelo menos relevante, nessa largada de manhã.
3: Agora a região metropolitana, Milman.
4: Que tá ruim em diferentes pontos, Macedo. Em São Leopoldo, a gente ainda tem aquela situação em referência a um acidente entre carro e moto. Mas, ainda tem essa situação, tá melhorando agora, porque foi já atendido, socorrido pelo SAMU, e o motorista também, o carro já foi colocado ali no acostamento, então já flui um pouco melhor em cima do viaduto da Charlau. O que segue bem ruim é a transição de Esteio para Canoas. O motorista que está vindo para Porto Alegre passa ali a região da Refap, a transição, e vai pegar esse congestionamento até passando o acesso a 386 um pouco antes do viaduto da Boqueirão. Tem um acidente por ali, a gente está buscando mais detalhes, mas para ganhar tempo o motorista pode optar pela rodovia do parque, que flui melhor nesse momento. Temos também uma situação que está gerando um pouco de retenção, não é tão ruim assim, mas vale o alerta, ali em Sapucaia do Sul, passando o viaduto de Sapucaia em direção ao Vale dos Sinos, tem ali pelo menos duas carretas paradas, uma delas está estragada, tem uma movimentação, então o motorista também tem que ficar atento a essa situação, mas reforçando, o pior ponto nesse momento é ali entre Esteio e Canoas em direção à capital.
3: Cidade catarinense de Jaguaruna é reconhecida como a capital nacional da maior onda do Brasil. Lei federal sancionada ontem concede o título ao município do litoral do sul de Santa Catarina, chamado de a Nazaré Brasileira. Ondas na região já atingiram o pico recorde de 14 metros e 82 centímetros. E no futebol, França e Marrocos começam hoje os confrontos pelas quartas de final da Copa do Mundo, hein, Marcos Bertoncello?
7: Pois é, Macedo, um confronto que já aconteceu na última Copa do Mundo há 4 anos, quando pela semifinal a França venceu o Marrocos por 2-0 e avançou para a decisão. Agora, marroquinos e franceses se enfrentam hoje às 5 horas da tarde em Boston, valendo vaga para a semifinal da Copa do Mundo. E mais um jogo para ficarmos acompanhando Mbappé. Na artilharia desta Copa, ele tem 7 gols, um a menos que Messi. E na artilharia de todas as Copas, ele tem 19 e o Messi tem 21 gols marcados. Amanhã é a vez de Espanha e Bélgica se enfrentarem em Los Angeles. E no sábado, as 10 mais partidas pelas quartas de final. Tem em Miami às 6 horas Noruega e Inglaterra. E às 10 horas da noite em Kansas, a Argentina encara a Suíça.
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1: Volta aí, depois das informações, Erva Mate Cultura Gaúcha, já estamos aí no clarear do dia, já clareando aí a quinta-feira, que é feriado municipal na capital do Piauí. Pessoal quer participar aqui da programação do Bem Gaúcho, que segue até as 9. Temos aí o 33-89-1110. Logo mais a gente destaca aqui as programações que marcam aí o aniversário da cidade, que teve toda uma semana cheia de programações. Logo mais a gente destaca a programação para hoje. Depois do grande baile que aconteceu do município, a escolha da nova corte.
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1: 61 anos da capital do Pinhão. E com Dona Xavier, que elegeu aí, escolheu a sua nova corte na noite passada. Foram eleitas para representar o município Rainha Fernanda Maciel, primeira princesa Fernanda Bernardo, segunda princesa Natália Machado. Então, parabéns aí à nova corte, a antiga corte que deu adeus ontem, entregou as faixas para as novas soberanas da capital do Pinhão, Fontoura Xavier. Rainha da nova corte, Fernanda Maciel, primeira princesa a Fernanda Bernardo e a segunda princesa Natália Machado. Olha, para hoje segue as programações do município, a cargo da Secretaria Municipal de Cultura, Turismo e Esporte, orgulho que nos move. Então, para hoje, dia 9, na Praça de Eunício Tafarel, tudo confirmado na Praça Central, haverá aí os brinquedos infláveis, pipocas aí para criançada, erva mate para mateada, tudo gratuito, né? Apresentações artísticas, apresentação do CRAS, apresentação dos nossos talentos, participação também de Nath Gaiteira e outros talentos, gazebos representando as maravilhas da nossa cidade. Tudo isso na Praça de Eunício Tafarel para hoje, dia 9, que é a data que marca o dia de emancipação sociopolítico-administrativo Fontoura Xavier. 61 anos. 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Parabéns aí pra capital do Pinhão, a nossa querência amada. 7:15.
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1: Olha a hora, 7:18. Vamos aí na quinta-feira, 9 de julho. Data que marca o aniversário da capital do Pinhão. Um abraço, parabéns para cada um de nós que faz o sucesso da nossa Fontoura Grande do Sul. Uma quinta-feira feliz a todos, um bom feriado. 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É o Nilson, seu Nilson, Dona Maria, aí na Ponte Tigela, ligado sempre. Um abraço, bom dia. 7:19.

0: 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Isso, 7:21. Deixa eu só atualizar por aqui os nossos pedidos. Isso, a turma que estão aí nas bandas da Putinga. Ah, aí pro Paulo Provença, a equipe da Erva. Aqui pro Zito, aí do Três Pinheiros. E também aqui pro Jô Pareios. Ô, Jô. E os prêmios aí das loterias, Jô. Aqui tá o Jô. Como é que estamos aí, bom dia?
1: Bom dia, seu Pascoal. Como é que tá o frio aí? Aqui tá bom.
0: 8 graus aí, né?
1: Fogão, tomando mato.
0: Coisa bem boa.
1: Aquela erva boa. Será que o senhor ali vai fazer jogo hoje? O senhor me dá um toque.
0: Então tá aí, hoje tem jogo normal, sim, né? O homem sonhou com os números, tem que calcar, né? 7:22.

0: aquele recado.
1: 7h28, deixa eu só conferir por aqui, aí, boa, tem a turma aí que não é feriado, hein? Pessoal aqui da FX que estão nas obras aqui no loteamento Novo Horizonte. Isso, bora pro domingo dia 12, temos uma grande domingueira, mais uma, hein? Aqui no Clube do Bailão do Sabiá com a banda Companhia Musical.
2: Alô, pessoal de Funtora Chavelha Região. 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
1: Então tá aí no domingo aí mais um mega evento ali no Clube do Bailão do Sabiá e com eles da banda Companhia Musical. Tá bom? Domingo agora dia 12, a partir das 18h30. 7h28, Porta Lupe Automóveis, sua revenda multimarcas. Saudações tradicionalistas, seguimos aí com o Ben Gaúcho. Manhã desta quinta-feira que marca o aniversário da nossa querência amada Funtora Xavier. 61 anos de história, trabalho e orgulho. E que Deus continue abençoando essa cidade maravilhosa, acolhedora, cheia de pessoas trabalhadoras. E que o progresso caminhe lado a lado com a solidariedade, a humildade, o espírito comunitário que fazem de Funtora Xavier um orgulho para o Rio Grande do Sul e para o Brasil. Parabéns aí a todos nós, Funtora Xavier, pelos 61 anos e que o futuro seja ainda mais promissor, com paz, desenvolvimento, né, Macedo? Prosperidade e muitas realizações para todo o seu, o nosso povo. Viva a Funtora Xavier, viva aí o Rio Grande do Sul, viva o Brasil. É, Macedão, a turma que estão aí no trampo, na boleia. Onde é que vai essa turma aí? Deixa eu conferir por aqui, Macedo.
4: Bom dia, meu amigo, tudo certo? Toca uma pra nós aí do milionário José Rico aí, do canarinho do peito amarelo. Oferecer essa aí pro nosso amigo Sabiá ali do Clube do Bailão.
1: Ô, Sabiá, domingo a turma vão estar aí, né? O canarinho do peito amarelo. 7h30. O break comercial atualizando por aqui rapidinho, depois a gente toca aí, tá ok? 7h30.
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1: Como é que estão aí na lida do trabalho? Bom dia, turma do agro. E pra turma que trabalha fora de Fontoura, lá não tem feriado, né? Pra turma de Fontoura, que é feriado municipal. E pra parte da tarde, programação. São muitas as programações aqui na Praça Dionísio Tafarel. Tá tudo pronto, né? A partir da 1:30 da tarde começa. 7:32.

Nada de prêmios, hein, Paulinho, né? O Ari tá avisando aí o Pareios, ó. Hoje, loterias normal, né? Das 11, das 14, das 16, das 18 e a Corujinha.

0: Só lembrando aí que hoje temos sorteio da nota premiada, hein? Junto ao evento na praça, acontece também o sorteio, tá bom?
1: 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Isso mesmo! 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Dia dos Namorados, R$6 mil, sendo um vale de R$1.000 e 10 de R$500. 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

0: Mas um dia será duro que todo o trecho do trampo, né? Oh, não tem moleza, né? O Zelindo, aí o Sabiá, o Pimpão. Um abraço do amigo de vocês aí, o Preto. É, presença confirmada do Preto no Clube do Bailão no domingo. Tem domingueira com a super banda Companhia Musical, tá bom? Abraço então, Sabiá, Pimpão, o Preto. 7h35.
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Isso, segue aí o Bem Gaúcho, também conosco da loja dos bons negócios, a loja LC Móveis, loja Casa Nova, Mistura Santa e Erva Mate, Mate Vida. Vamos ver.

0: Seguimos aí com o Mengão hoje, na data que é aniversário da capital do Pinhão. Hoje, dia de aniversário da capital do Pinhão, Fontoura Xavier. 7h46, um bom dia. Só atualizar aqui o break comercial, porque a gente segue atendendo recados e participações.
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1: Seguimos com o Bem Gaúcho. 7:52. Estamos com 10 graus de temperatura. Bom dia.
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1: Isso, aqui para os nossos ouvintes, especial aqui para Deise Gerivene. Hoje, parabenizando aqui o município, juntamente com a nova Corte de Soberanas, que foram eleitos, e também todos que participaram do grande evento ontem. Um abraço todo especial aí da turma da loja Fina Estampa. Parabenizar aí a rainha Fernanda Maciel e as princesas, primeira princesa Fernanda Bernard e segunda princesa Natália Machado. A nova corte, as novas soberanas que representarão aí Fontoura Xavier aí nos eventos, tá? Foram eleitas para representar Fontoura Xavier. Parabéns aí, todo o sucesso do mundo aí para a nova corte de soberanas que foram escolhidas ontem, depois de um coquetel, depois das provas, depois do belo desfile de todas as candidatas, as 7 candidatas, e depois da escolha, fechando aí com um grande baile com a super banda Porto do Sol, né? Tá. Deixa eu só atualizar por aqui, tem recados aí. Pessoal que se liga em 96.5, pessoal do WhatsApp.
3: Bom dia, Pascoal, tudo bem contigo? Parabéns pelo programa. Parabéns, Pontora Xavier, pelo aniversário. É Marlene aqui de Três Pinheiros. Estamos te ouvindo o teu programa. Se possível, toca aquela música que eu ouvi do Von Morborne. Em homenagem à Pontora. Um abraço para nós, meu esposo João, meu filho Joelson e Maria. Três Pinheiros. Um abraço, bom programa.
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1: Vamos lá então de Von Morborne, essa aqui, essa de antigamente, mas tem uma que ele gravou agora especial para os 61 anos, que logo mais a gente toca também, tá bom?

0: estar aí para as comemorações, mas estou presente sempre de coração nessa cidade, nesse povo aí que eu amo, tá? Um abraço a todos vocês. Fiquem com Deus.
1: Isso, igualmente para todos nós. Então, Fontana Xavier, 61 anos de história, trabalho e orgulho. 7h55. Tempo passou. Aqui para a Luizê também, que aproveita para amenizar a cidade. E também parabenizar o irmão Eli, que hoje está de aniversário, né, seu Eli? Um abraço dos cunhados de Euclide, que já está temperando as carnes, a Luessa, da sua mana, Luizê. Estamos só pelo convite, tio Eli. Pro irmão aí, o Eli, né? Parabéns, felicidades.

0: tudo certo. Contoura Xavier, com 61 anos, parabéns. Cidade, município. Já, como dizem os italianos, a bela programação da praça hoje, de tarde. É fontoura aí das várias praças que eu conheço na cidade, por aí. Pra Soledade, pra Lajeado, de outros lugares. A praça ali de Fontoura aí é uma praça muito bonita. Tudo plano, grande, bastante sombra quando precisa pro verão. É uma das melhores praças da volta aí da região aí do Passo
1: Olha ali, né, seu Claudinho? Um abraço, Claudinho. Então tá aí, né? As homenagens também do pessoal aí de Arvorezinha, em Lópolis. Isso, daqui da Fontoura, Grande do Sul. 6h50, ou melhor, 7h57, né?
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1: Que Deus continue abençoando essa cidade maravilhosa, acolhedora, cheia de pessoas trabalhadoras, e que o progresso caminhe lado a lado com a solidariedade, com a humildade, com o espírito comunitário que fazem de Fontoura Xavier um orgulho para o Rio Grande do Sul.

0: gurizada na sala, que eu quero te ensinar os passos do Marco Jeca.
1: 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Já tá querendo atirar pedra nas minhas companheiras. Já chega o Dionísio Costa que tá aí, de Rio Grande pro lado da minha prenda.
2: Vamos de novo, né? Hoje em ponto, na programação especial, hoje feriado municipal na capital. No Pinhão, né? Depois da bailanta. A turma dançou a noite toda aí na madrugada, até o dia aí, na escolha da nova corte, das novas soberanas. Parabéns aí, sucesso, né? Grande evento que aconteceu primeiramente no coquetel. E depois aí o desfile, a escolha aí da nova corte. Elas que foram eleitas para representar Fontana Xavier, Rainha Fernanda Maciel, Primeira Princesa Fernanda Bernardo e Segunda Princesa Natália Machado. Nosso bonzinho e parabéns aí, sucesso!
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2: 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Ui, galete! Show de beleza, emoção na noite de ontem. E pra hoje continua aí as programações, né? Lembrando que pra fechar o aniversário dia 9, que é feriado municipal, hoje dia 9, Praça Central Dionísio Taffarel, que será palco aí dos 61 anos de história, uma grande programação. Vai ter aí o Stick, o Homem-Aranha, os personagens para a criançada, vai ter brinquedos infláveis para a criançada, vai ter pipocas, vai ter erva mate para a mateada. Também estaremos lá com a Rádio Cultura, levando aí a informação aí da programação de hoje. Vai ter também o show de talentos hoje, com artistas locais, com alunos aí de música aqui do CRAS, com Nath Gaiteira, entre outras muitas atrações que estarão hoje aí na Praça Central a partir das 13h30. Muita música, né, pra marcar a data 9 de julho, 61 anos de história da capital do Pinhão. Mano! 8h03.
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2: Tempo e corrida, vamos lá, tem notícias da hora chegando, vamos lá.
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2: 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Manhã da quinta-feira, 9 de julho, 11 graus de temperatura. Vamos lá, informações da hora atualizadas.
5: Na região metropolitana, contra agiotas que ameaçavam a família de um homem que contraiu dívidas com apostas e fugiu do estado. Dois alvos foram presos. O repórter Guilherme Milman acompanha.
6: Além das duas prisões, foram cumpridos 11 mandados de busca e apreensão em Porto Alegre, Cachoeirinha e Gravataí. A operação tem como base uma investigação por extorsão e ameaça, a partir de um homem que havia arrecadado dinheiro para uma celebração da sua empresa, mas acabou perdendo todo esse dinheiro em um jogo de aposta. Ele passou a contrair dívidas com empréstimos com pelo menos 14 agiotas. Após as ameaças, ele deixou o Rio Grande do Sul. A partir daí, seus familiares passaram a ser ameaçados.
7: 16 pessoas foram presas nesta manhã em uma operação contra tráfico de drogas no Vale do Rio Pardo. A Polícia Civil cumpre 34 mandados de busca e apreensão, além de 23 ordens de prisão temporária em Santa Cruz do Sul, Vera Cruz, Rio Pardo, Santa Maria, Montenegro, Venâncio Aires e Charqueadas. A apuração teve início em janeiro de 2025, a partir da prisão em flagrante de um homem em Santa Cruz do Sul com grande quantidade de maconha. Também foram identificados indícios de atuação no comércio ilegal de armas de fogo, com negociações de armamento entre os integrantes da organização.
5: Outra ação policial está em andamento em 5 municípios e tem como alvos foragidos por crimes no âmbito do Estatuto da Criança e do Adolescente e da Lei Maria da Penha. Até o momento, 3 pessoas foram presas. São cumpridos 20 mandados de prisão em Porto Alegre, Guaíba, Sapiranga, Novo Hamburgo e Estrela. Entre os alvos, estão foragidos por crimes como homicídio e estupro de vulnerável.
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5: BR-116 tem lentidão para o motorista na transição de Esteio para Canoas. É um trecho com problemas agora. E depois, um pouco adiante, já na altura do viaduto da Avenida Inconfidência, em função de obras. A chegada à capital trava. Na transição da Freeway para Castelo Branco, atenção porque tem um estreitamento em direção ao túnel da Conceição na descida da Elevada. Também tem fila na saída de Cachoeirinha em direção a Porto Alegre pela Avenida Assis Brasil. Com o trânsito, Leandro Rodrigues.
7: Começam hoje as quartas de final da Copa do Mundo. França e Marrocos se enfrentam às 5 da tarde no estádio de Boston, nos Estados Unidos. O confronto repete a semifinal do Mundial de 2022, quando a França venceu. Amanhã, às 4 da tarde, jogam Espanha e Bélgica. No sábado, serão 2 jogos. Noruega contra Inglaterra, às 6 da tarde, e Argentina e Suíça, às 10 da noite.
8: Ainda nesta edição, Polícia Federal apreende arma de Jair Bolsonaro no Rio Grande do Sul.
7: Morre aos 75 anos, cantora Bonnie Tyler.
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8: A Polícia Federal apreendeu uma espingarda registrada no nome do ex-presidente Jair Bolsonaro no Rio Grande do Sul. A arma foi localizada na casa de um homem que procurou voluntariamente as autoridades em Cachoeirinha ontem. O item era o último da relação de armas vinculadas ao ex-presidente, que ainda não havia sido recolhido por determinação do ministro do Supremo Tribunal Federal, Alexandre de Moraes.
7: Um homem foi condenado a 55 anos de prisão pelo feminicídio da companheira em São Luís Gonzaga, nas Missões. Lucas Sanabria Vitoriano foi julgado ontem e vai cumprir pena em regime fechado. Os jurados rejeitaram a versão da defesa de que a morte teria sido acidental. O crime ocorreu em junho de 2025 e foi inicialmente tratado como um acidente de trânsito. A perícia comprovou que a vítima, Ângela Vanessa Grosi Silva, já estava morta antes da colisão. A defesa vai recorrer. Agora em Porto Alegre, 8 graus, 8 horas, 8 minutos.
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8: A RS-476, em São Francisco de Paula, na Serra, terá bloqueio total nesta quinta-feira. De acordo com o Dyer, serão substituídas as madeiras da ponte do Passo do Inferno no quilômetro 10. O trânsito vai ficar interrompido entre 8 horas da manhã e 4 da tarde.
7: Termina hoje, às 2 da tarde, o prazo de inscrições para o concurso do IBGE. São 8.238 vagas temporárias para 5 funções de agente censitário. As oportunidades são para todo o país e os salários variam entre R$ 2.128 e R$ 4.008. Os selecionados vão atuar no 12º Censo Agropecuário, Florestal e Aquícola. O cadastro é feito pela internet no site da banca organizadora, o IBFC. A taxa é de R$ 53.
8: Morreu hoje, aos 75 anos, a cantora Bonnie Tyler. A artista estava internada em Faro, no sul de Portugal, desde 30 de abril, após ser submetida a uma cirurgia de emergência para tratar uma perfuração no intestino. Ela chegou a ser colocada em coma induzido e piorou nos últimos dias. Nascida no país de Gales, Bonnie Tyler ficou conhecida por diversos sucessos na década de 1980. Em instantes, número de mortos com terremotos na Venezuela se aproxima de 4 mil.
7: O Irã voltou a atacar alvos em países do Golfo Pérsico nas últimas horas, em retaliação a bombardeios promovidos pelos Estados Unidos na quarta-feira. De acordo com o governo iraniano, foram atingidos instalações militares norte-americanas no Kuwait, Catar e Bahrein. No começo da madrugada de hoje, o Comando Central dos Estados Unidos informou que mirou cerca de 90 alvos na costa do Irã, com o objetivo de reduzir a capacidade do país de atacar navios no Estreito de Hormuz. Conforme balanço do governo iraniano, 14 pessoas morreram e 78 ficaram feridas com os ataques americanos desde terça-feira.
8: O número de mortos com os terremotos que atingiram a Venezuela chegou a 3.811, de acordo com o governo do país. Os tremores, registrados há 2 semanas, também deixaram 16.700 feridos e 17.900 desabrigados.
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7: A próxima edição será 12h50.
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2: Tá aí, 8h11, informações da hora.
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2: 11 graus a temperatura.
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2: Bom dia. Como é que estamos aí? Um abraço aqui para o nosso ouvinte, o Valdir, que dançou todas ontem no baile do município, né, seu Valdir?
11: 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Tranquilo?
2: Cansou do baile?
11: Eu queria uma música.
2: Isso.

0: Esse Valdir dança, né? O Valdir Júlio da Silva, que teve aí o povo de São José do Herval, que também teve em peso ontem. Hã? Parabéns, Fontoura Xavier, 61 anos. E seu Eli Godoy, ô, seu Eli, tá de aniversário, né? Há pouco teve aí a Luessa, que fez a homenagem. Agora temos a Alice, o Joãozinho. Como é que tão só pelo convite, isso? Alice Mora, dona Mosa. Opa, tudo tranquilo, tudo bem?
1: Pascoal, quero fazer uma homenagem hoje para uma pessoa muito importante para mim, que é o aniversário hoje, meu irmão Eli. Desejo a ele muita felicidade, muitos anos de vida. Que Deus dê muita saúde, paz, alegria para ele, viu? Que ele mora dentro do meu coração.
0: Ô, oh, Eli, vida longa aí, né?
1: E o João mandou um feliz certo. Aniversário para ele.
0: Qual é a idade, hein, Mosa?
1: Tudo de bom.
0: Quantos?
1: E quero que tu rode aquela música lá pra ele lá. Saudando a Nossa Senhora, viu? Bota aquela música lá pra ele, se for possível, viu, Pascoal? Um abraço pra ele, feliz aniversário. Tudo de bom.

0: Parabéns aí, seu Eli Godoy. Felicidades de toda a turma, toda a família.
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0: Isso.
1: No comercial.
0: Só que só vai com o break aqui, depois a gente já toca a música, tá bom? 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

0: Isso, agora será 8h16, a música é pro tio Eli Godoy. O alívio aí da tua mana Yamosa. E proteção aí da mãe Aparecida também para a Fontana Xavier, que comemora aí os festejos de 61 anos.
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0: Que Deus continue abençoando essa cidade maravilhosa, acolhedora, cheia de pessoas trabalhadoras, e que o progresso caminhe lado a lado. A solidariedade, a humildade, o espírito comunitário que fazem de Fontana Xavier um orgulho para o Rio Grande do Sul e para o Brasil. Parabéns aí, Fontana Xavier, pelos seus 61 anos. E parabéns também aqui para o seu Eli, aniversariante do dia.

0: parabéns aí, Fontana Xavier, na data desse dia 9, 61, né? Valezinha, né? E pro Marquinhos Passa, vamos aproveitando aí o dia. Tá indo trabalhar hoje, que tal? Grande abraço. Só um recadinho hoje, feriado, mas a Ferragem Arthur, estamos trabalhando aí até o meio-dia, hein? 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Feriado aí municipal, data que marca aí o aniversário da nossa capital do Pinhão, Fontana Xavier. Ferragens Arthur, estamos abertos até o meio-dia. Outro recado, a turma que estão lidando aí nas lavouras, né? Aí pro Marquinhos Paz, a turma, as meninas de Soledade, né? Então não pega.
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0: A turma que também da consultora FG, os loteamento Novo Horizonte. Aí pro Jaime, pro Clandualdo, Dalvão, o Leandro, o Sabiá, que é o homem do baile. É o Eliseu, o Ismael, o Ivan, o Belo, ô, oh, Indiana, um abraço pra vocês aí.

0: ausência.
1: Isso, e aqui também para a turma da Agro Assis, para o Guilherme Assis. Olha, hoje não paremos, né? Estamos aí com atendimento normal. Guilherme Assis, aí pro táxi do Paulo Assis. Um abraço aí para vocês. Dia normal de atendimento, isto. Só precisa de sementes, de pastagem.
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1: os substratos, as lonas, telas, que precisar aí, medicamentos. Inclusive a moda gaúcha, aquela bota nova também, aquela rotina para ir nas apresentações agora na tarde, na praça. Estamos abertos aí, a Agro Assis, do Guilherme Assis, Vila Assis. Vamos de pelotaça para acendiada aí. 8 e 22 do Bem Gaúcho até as 9.
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1: Recanto Hospitaleiro aí pra, pra turma, né? Pro Pidão aí, o Preto. Quem mais tá aí na, na, na companhia aí? Ah. A turma aí, o Sabiá, o... Abraço do teu amigo Zelindo. Já sai a música do Pidão pra vocês aí, né? O homem das pinturas aí, o Pastor. Tião, ô Tião. Como é que estamos aí? A equipe que é especializada em construções, obras, pinturas, derrubadas, capinadas. Graças ao Tião, o homem não para, né? Pastor também da igreja, e assim vamos, né?
2: Bom dia, bom dia, bom dia.
1: Bom dia, bom dia.
2: Aqui vai o abraço do Tião Pintura. Toda essa cidade de Fontoura Xavier é maravilhosa. Estamos colorindo essa cidade. Cada dia melhor, a gente está fazendo um trabalho excelente essa cidade. Pascoal, bom dia.
1: Sorrindo. Grande abraço, né? Se é aquele senhor, é o Tião que vem lá do... Isso, aqui pro senhor Mário Orlando. Um abraço aí, Mário. E pro pessoal da Erva Mate Cultura Gaúcha, lá na linha São Francisco, também, olha. Um abraço aí pra administração, pra nova corte, pra cada fontoureiro pela data. E pra turma que toma na lida aí na colheita da Erva Mate pra preparar a melhor erva. Ah, seu Adão, a Jurema, seu Ernesto. Colheita da erva aqui na cidade de Putinga, opa.
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1: Um abraço aí pra turma.
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1: É seu Adão, né? Dona Jurema e seu Ernesto. Estão aí na colheita da erva para preparar aí aquela erva de fundamento. Lá em erva de fundamento, né? Também temos bateada hoje na Praça Dionísio Taparel, dentro das programações. Tudo começa às 13h30. Vai ter brinquedos para criançada, vai ter pipoca, erva mate para mateada, gratuitos, né? Isso. Apresentações artísticas, apresentação aqui também dos alunos de música do CRAS, Nath Gaiteira. Vai ter aí, ó, pra criançada, muitas surpresas, os brinquedos, aqui na Praça Central, né? O orgulho que nos move, 61 anos, Fontoura Xavier.
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1: Opa, aqui pro papai Zito, mandou até o pacote da erva aqui, né? Tá melhor, né, Zito?
0: Hospitaleiro. Vai, meu forte abraço, meu amigo.
1: Acendeu lá o paieiro.

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1: Isso, 8:28, 11 graus a temperatura. Bom dia.
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1: Isso, as homenagens, os recados que não param de chegar, né?
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1: Em homenagem aqui à nossa terra natal, a nossa Fontoura Grande do Sul, que hoje marca já 61 anos de emancipação sócio-político-administrativo, né, Rogério Pinto?
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1: Temos aí ouvintes da linha.
4: Bom dia, Pascoal. Estou passando aqui
1: para
4: felicitar todo o povo fontourense aí por mais um aniversário e dizer que só me aquerencei por aqui já faz 10 anos. E lá por Porto Alegre, lá, e eles já me chamam de Zito Fontourense também. Já associaram meu nome à cidade. Um abraço a todos aí, boa festa a todos. Um abração do tamanho do grande a todos.

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1: Então tá aí, 8h30. Até as 9, o Bem Gaúcho, aqui na programação especial do feriado municipal. Alguns comércios abertos, inclusive aqui a AgroAssis está atendendo. Vários mercados, supermercados, né? E demais aí fazendo o feriado, na data que marca aí, o 9 de julho, tá? Pessoal também da Tenda Amarante, vamos homenageando aqui a Tanise e o Gilson. Estão parabenizando aí a capital do Pinhão. E também para o nosso secretário aqui, o Joelson. Aqui para o seu Romarião, Fragata dos Santos, aí o famoso Romarião. Também deixando o seu abraço. Vou estar aí com o lixo aberto hoje. Daqui a pouco a gente chega aí a Pristivá tomar um gold, né?

0: abraço à nossa Fontoura Grande do Sul lá. E ontem teve aí o grande baile do município. Parabéns aí a as novas representantes.
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0: fizeram, acho que foram escolhidas, né? Pelos jurados, tanto nas entrevistas, tanto no discurso, tanto na passarela. Então foram eleitos para representar Fontoura Xavier, Rainha Fernanda Maciel, Primeira Princesa Fernanda Bernardo e Segunda Princesa Natália Machado. As sete candidatos que deram show de beleza, tá, na passarela.
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0: 8h33.

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11: Cadê a projetinha? Vamos lá, tchê. 8h39, turma que estão aí nos atendimentos, nos bolichos, nos supermercados. Especial também a pionada que estão aí no trecho, no trampo, na lida campeira. Ah, é. O pessoal do campo aí não para, né? E essa data especial que marca aí 61 anos da capital do Pinhão. O nosso. Manozinha! E vamos à luta, né? Não podemos parar, né, tia? Isso, mais uma vez aí, Fontoura Xavier, 61 anos de história, trabalho e orgulho aos que fizeram e aos que fazem a história. E claro, cada um de nós, um pouquinho de nós que fazendo aí Fontoura Xavier, cada dia melhor para se viver. Vamos! 13 graus de temperatura, seguimos até as 9. Turma que estão no Chima, turma que estão no Trampo, nas Lida. E lembrando que a grande programação dos festejos do município seguem agora pela parte da tarde, na Praça Central Dionísio Tafarel. Tudo pronto lá, para a criançada, com bateada, com muitas atrações. E lembrando que também temos a promoção da nota, o sorteio da nota premiada. Tanto da programação, então, das festividades do município, também acontece aí o sorteio da nota premiada. Ao longo do ano serão 73 mil reais sorteados. Hoje serão 11 mil, né? Serão 11 sorteios que logo mais também a gente transmite ao vivo aí para a nossa audiência, para os nossos ouvintes. Pessoal aqui da tenda do Marino, como é que tá, Marino? Passou por Fontoura? Dá uma paradinha, né? Claro, comer aquele pinhão no capricho, tá? É assim, o Pedrinho Rochenbach. E o Luiz não apareceu, diz o Pedrinho Rochenbach. Não tem a palavra, não te preocupa que o homem tava na bailanta ontem, né? Tava faceiro lá com as prendas, né, tia? E que tal, tá? No olhar das morenas tava o Luiz Rochenbach. Que tal, parede?

0: Ei, nosso amigo pintado, carapicho, né? Ai.
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0: Pessoal também da Anitta's Pub, opa, como é que tá essa turma aí? Um abraço aí a Grego, a Anitta, né? Ligadito, mas que é bárbaro, né? E para a turma que marcou presença ontem na bailanta do município, depois do coquetel, depois do desfile, depois da escolha e depois... E fechando aí com a bailanta da marca maior com Porto Rosso. 17. Pra ti que tomou todas, tá com a cabeça que é um purungo. Vamos lá, vamos lá, vamos nas lutas, tchê. É seu Jorginho, o Jorginho da Rosa do Formigueiro. Tá de óculos novo, né? O Jorginho tá enxergando mais longe agora, o Jorginho. Né, meu? Povo aí do Formigueiro, hein? E pro vereador Edivan Valer. Edivan, um abraço pra ti, né? O Charupinho, como é conhecido, deixando seu abraço a toda aí, a cidade do Pinhão. Pela passagem aí dos seus 61 anos aí, Edivan. Um abraço aí, Edivan.

0: Vai ter.
1: É o seu Nofran, na Picada Rosa, Fargadinha. Tamo ligado, né? Tamo ligado. Lidando com as carniação, né?
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1: Aqui pro Rony Faber, pra Ju, também ligadito lá em São Paulo, né? São Paulo.
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1: Terminemos o dinheiro aí no baile do município. Mas olha, vai no banco Sicredi, né? Os caixas eletrônicos atendem normalmente, né? Ou faz o Pix ou passa o cartão, né? Esse é o jeito cheio. É o menor de Lupatini, pessoal da Granja Lupatini, um abraço. 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

0: É, tá aí o Walter Moraes, Deusa Vereira, saudade, saudade, Eraliuna, é?
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0: Mas a gente, vamos se enfrentar por aqui com o Ben Gaúcho, já fechando por aqui a nossa participação, né? 8h50, nome sempre da loja Via Lar. Ó, quem comprou na Via Lar também concorre aos prêmios hoje da nota premiada, né?

0: sorteio que vai acontecer junto ao evento aí da praça logo mais à tarde, tá vendo?
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1: E a gente fica por aqui, né, com essa bela música que marca aí o aniversário da capital do Pinhão, né? E pela parte da tarde segue as programações depois do baile do município, da escolha da nova corte, das soberanas. Pela parte da tarde segue as programações junto à Praça Dionísio Tafarel de Fontoura Xavier. Bom, a gente vai com informações da hora já para os nossos ouvintes aqui do programa Gaúcho. Fica aí um abraço, um chasque e um parabéns aí para todos nós fontourenses que fazem a história da cidade do Pinhão. Tem notícia da hora chegando, depois a gente segue com

0: um balanço na programação especial da cultura nesse feriado municipal, né? Nesse 9 de julho, data que marca o feriado, que marca aí 61 anos de histórias da capital do Pinhão, como diz a música aí, Pago do Guamirim. Vamos lá, notícias da hora chegando.
1: 9 horas. Polícia faz operação na região metropolitana para deter agiotas que ameaçavam família de homem que contraiu dívidas com apostas e fugiu do estado. 5 pessoas são presas em ação policial em municípios gaúchos contra foragidos por crimes contra mulheres, crianças e adolescentes. Morre aos 75 anos cantora Bonnie Tyler. Sol entre nuvens em Porto Alegre agora faz 10 graus. A nebulosidade avança sobre o estado, começando pela metade sul, Campanha e fronteira oeste. As temperaturas se elevam durante a tarde. Há previsão de pancadas de chuva a partir de amanhã. 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
3: O movimento está forte na entrada do centro da capital pela Freeway, depois Castelo Branco, mas também tem um serviço de roçada sendo realizado bem nesse trecho, então tem uma faixa um pouco estreita nesse momento para o motorista, o que acentuou um pouco essa lentidão na proximidade da ponte do vão móvel. Com o trânsito, Leandro Rodrigues.
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1: Trecho da BR-293 será totalmente bloqueado nesta manhã em Pelotas.
4: A interrupção está prevista para começar agora, às 9 horas, no acesso ao município, nas proximidades do Distrito Industrial, para retirada de um caminhão rodotrem que tombou na madrugada de ontem. O veículo transportava soja de São Gabriel para Rio Grande. O motorista não ficou ferido. A carga já foi removida e a Polícia Rodoviária Federal orienta que os motoristas busquem rotas alternativas ou redobrem a atenção, já que o bloqueio será total durante a operação de retirada do caminhão. E ainda não há previsão de liberação do trecho. De Rio Grande, Joana Manhã.
1: Corpo é encontrado no bairro Restinga, em Porto Alegre.
5: Um homem foi encontrado morto na comunidade Vila Bita. Ele foi localizado por um pedestre que caminhava pela região por volta das 7h15 da manhã de hoje. O homem apresenta marcas no rosto. Havia uma pedra próxima ao local onde ele foi encontrado e a perícia busca confirmar se houve agressão. Segundo a Brigada Militar, a hipótese é que se trate de uma pessoa em situação de rua que pode ter se envolvido em uma briga. O corpo está em uma área de difícil acesso, uma área de vegetação. Ainda não há confirmação da identidade. Da redação, Isabela Daut.
1: 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Notícia na hora certa volta na Rede Gaúcha às 10 horas. Da redação, Kathleen Moreira.
0: Eu sou obrigado, Kathleen Moreira, pelas informações. Também outra informação, né? Soledade que está de luto aí a região. É, morreu aí Irani Leonardo Chirini, que era conhecido também aqui na região, pai aí do deputado federal Giovanni Chirini. Ele que faleceu na manhã desta quinta-feira, dia 9, aos 88 anos, Irani Leonardo Chirini, pai aí do deputado federal Giovanni Chirini. Irani que estava internado no hospital Frei Clemente, em Soledade, onde veio a óbito, deixa enlutados a esposa Marisa de Fátima Chirini, os filhos Giovanni Chirini, Rosane Chirini, Ivonei Chirini, Danúbia Chirini, Jossane Gillen, além aí de genros, noras, netos, bisnetos e demais familiares. Também recordam com saudade os filhos Luiz Carlos Chirini, Maria Elizabeth da Silva, ambos em memória. Além de sua dedicação à família, Irani Leonardo Chirini também deixou aí sua contribuição na vida pública na cidade de Mormaço, onde exerceu aí os cargos de vice-prefeito, vereador, participando ativamente no desenvolvimento do município e da representação da comunidade. O velório, que acontece no Salão da Comunidade Santo Antônio do Jacuí, em Mormaço, e a cerimônia religiosa acontece então hoje, dia 9, às 6h30, e após ocorrerá o sepultamento no cemitério da comunidade Santo Antônio do Jacuí, em Mormaço. Nesse momento de dor e despedida, a Rádio Cultura também manifesta aí seus mais sinceros sentimentos e se solidariza com os familiares e amigos, estendendo suas condolências, em especial ao Chirini, desejando força e conforto para enfrentar esta irreparável perda aí para toda a família. Né? Então, faleceu aí o pai do Chirine, Irani Leonardo Chirine. O velório que vai acontecer lá na comunidade de Santo Antônio do Jacuí, Mormaço. E aí o sepultamento que vai acontecer hoje às 5 horas, lá na mesma localidade, Santo Antônio do Jacuí, Mormaço. 9:06 na programação especial. Temos o feriado do município hoje, 61 anos de emancipação sociopolítico-administrativo da capital do Pinhão. Bom dia e parabéns para todos nós. E para o Rudimar Pedroso também. Parabéns para todos nós. Doutora Xavier, 61 anos de história, trabalho e orgulho. Hoje celebramos 61 anos de uma terra que nasceu da coragem, da fé, da força do seu povo. Doutora Xavier, que é muito mais do que um município, é um lugar onde cada família, cada trabalhador, cada agricultor, cada comerciante, cada educador, cada profissional e cada cidadão ajudou a construir uma história de desenvolvimento, união e esperança. Então, parabéns para todos nós. 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
1: Simbora! Que estão aí.

lá, seguimos aqui com a programação. A partir de agora é balança, muda o estilo musical, né? 9:12, como é que estamos aí? Quinta-feira, 9 de julho. É, que dia, hein? Pra tudo fechando com chave de ouro. Tivemos o baile das soberanas, lotou o CTG Osório de Assis, tivemos o desfile, tivemos aí a escolha, tudo fechando com 100%. E hoje, um evento que tem as programações na praça, a partir das 13:30. É, e você que está se ligando agora, foram escolhidas, eleitas para representar o município, a nova corte de soberanas, que são elas, Rainha Fernanda Maciel, Primeira Princesa Fernanda Bernardo e Segunda Princesa Natália Machado. E as demais também que deram show na passarela, no discurso, em todo lá. Eram 7 lindas candidatas que representavam aí a capital do Pinhal, da escolha aí da nova corte. Então, parabéns, todo sucesso aí para a Rainha Fernanda Maciel, para a Primeira Princesa Fernanda Bernardo e para a Natália Machado, que são aí as soberanas que foram escolhidas ontem aí pelos jurados e pela turma aí, né? Bora! Quer mandar teu alô a partir de agora? Tem 3389-1110. 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Vamos lá, junto! Pra ti, dona de casa, pra ti que tá na boa, de folga, curtindo aí o feriado municipal. Lembrando que a Rádio Cultura, à tarde, estará presente também no grande evento, trazendo todas as informações. Inclusive hoje vamos ter aí o sorteio da nota premiada. Olha quem comprou aqui no comércio, nas empresas que participavam da promoção nota premiada aqui do município. Tem o sorteio, tá bom? Hoje são 11 mil reais. 10 sorteios de 500 e mais os sorteios de 1.000.

0: falsificando aqui a nota premiada. Hoje tem 10 sorteios de 500, 3 sorteios de 1.000 e o primeiro sorteio daí de 3.000, né? Quem comprou no comércio, colocou as urnas nas urnas, né? Durante as programações pela parte da tarde, aí acontece o sorteio, tá bom? 9h15. 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E deixa aí um abraço a toda a cidade, a toda a população pelo aniversário. 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Bora! 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

0: Opa, pra digital também do Edson da Barli. Como é que estamos aí? E para a turma que estão aí nos últimos ajustes preparativos, é a secretária aí, Cultura, Turismo, a organização. Já estamos aí trabalhando e deixando tudo pronto para receber aí o povo para a tarde. Praça Central Dionísio Tavarel para as programações. Isso, Jocelice, como é que estamos aí? Bom dia.
1: Bom dia, Dal Pascoal, como é que tá? Já estamos aqui na praça. Já desde as 7h30 já estão ajeitando aí para hoje de tarde. Para o nosso evento, então, no dia do aniversário do município, né? O feriado, com toda Xavier. Estamos ajeitando aí as coisas. Para mais tarde, então, esperar toda aí a nossa população, nosso cidadão, ele faltou, os visitantes que quiserem vir para passar essa tarde aqui conosco, tarde festiva. Bom, meu Pascoal?
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0: Então tá aí o convite, né? O pessoal da organização, deixando tudo pronto para a tarde aí. Fazer a festa, né? Programações alusivas aí do Guaniver, fechando com chave de ouro hoje, dia 9, depois do baile do município, que foi casa super lotada, lotou aí o CTG Osório de Assis, depois aí do desfile, do coquetel, da escolha das soberanas, fechando aí com o grande baile. E para agora, pela parte da tarde, aí segue as programações a partir das 13h30, 1h30 começa. E também teremos aí o sorteio da promoção Nota Premiada, tá bom? 921

0: 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A gente vai pro intervalo comercial, depois a gente retorna aí com mais sucessos na manhã da nossa quinta-feira, que marca aí feriado municipal, data que a cidade de Fontoura Xavier comemora mais um ano aí, 61 anos.
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6: Olá, amores. Que alegria ter você pertinho pro Guia Astral. A vida é uma jornada de descobertas e o universo nos oferece um mapa. Vamos desvendar o que as estrelas dizem nesta primeira parte? Respire fundo e vamos começar.
7: Áries, Touro, Gêmeos.
6: Áries, seu momento pede autoconhecimento e alinhamento com a essência. No amor, sinceridade. No trabalho, proatividade com intuição. Busque paz interior. Conselho, introspecção. Mensagem, sua força interior é guia. Cor da sorte, laranja vibrante. Número da sorte, 17.
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6: Touro, a leveza é sua chave. Reavalie o que importa, desapegue-se. No afeto, harmonia nos gestos simples. Profissionalmente, organização traz solidez. Emoções pedem olhar gentil. Conselho, flexibilidade. Mensagem, segurança está na adaptação. Cor da sorte, rosa quartzo. Número da sorte, 32.
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6: Gêmeos, mente borbulhante e comunicação clara. Expresse sentimentos no amor. No trabalho, versatilidade abre portas. Aprenda algo novo. Mantenha equilíbrio mente e coração. Conselho, conversas honestas. Mensagem, sua voz transforma. Cor da sorte, azul turquesa. Número da sorte, 74. Uau, quanta energia boa nessas previsões. Tem muito mais vindo. Não saia daí. Na próxima parte do Guia Astral, vamos desvendar os segredos de Câncer, Leão e Virgem. Fique ligadinho. O universo ainda tem muito para nos contar.
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1: Isso, parabéns aí, Fontoura, né? Hoje 61 anos, né? Pessoal da organização aí da prefeitura já estão nos últimos ajustes da praça para tarde festejar aí com muitas programações a partir da 1h30. Então, sintam-se todos convidados para comemorar, brindar e participar e assistir aí o evento que está programado agora para tarde da tarde na nossa praça central Dionísio Tafarel, tá bom?
2: Parabéns pra você, feliz aniversário.
1: Fala aí, feliz aniversário, olha que hoje temos aí um abraço pra Fontoura Xavier, a nossa terra amada, e também
2: feliz aniversário.
1: Aqui pra Ana Maria Hilário, pro seu Gilberto Silva da Cunha, pro Yuri, essa turma toda, um abraço, hein?
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1: 9h32, segue aqui o sucesso, balança na programação especial. 9h33, 15 graus de temperatura. Feriado municipal hoje em Fontoura, hein?

0: ainda tem.
1: Salve especial também para a equipe de segurança RT lá, o Almeida, o André. Estamos aí a mais um evento hoje. Rumo aí a Lagoa Vermelha. Um abraço para a equipe RT. Aí o Almeida Farias, o André, toda a equipe.

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2: Não deixe que as pessoas te façam desistir daquilo que você mais quer na vida. Acredite, lute, conquiste, confie em Deus e seja feliz.

0: As donas de casa, hein? Aí para Gladys, como é que estamos aí ligadas na programação especial 9 de julho, hoje feriado. Municipal, 61 anos, de Fontana Xavier, tá bom? Deixa eu mandar um salve aqui para Patrícia. Céu e Cantos, Morena Misteriosa, já tá na programação por aqui, tá bom, Patrícia? Um abraço para vocês, beijos, bom feriado e obrigado aí. Passando por Fontana, visitando a cidade, hein? Né? Que maravilha. Isso, vamos lá, banda Céu e Cantos aí. Aqui pro Nerezinho dos Santos, hein? Como é que tá o atendimento aí rapidinho por aqui, as morenas?
1: Pessoal, tudo bom? Buenas, seu Pascoal, tudo bom? Será que o Cupim é aberto hoje de tarde ou não?
0: O Cupim, Cupim?
1: Será que ele vende passagem? Buenas, seu Pascoal, tudo bom?
0: Passagem só de ida, hein? Normal aí, normal, hein? O Neri que teve da Niver ontem, né? Não convidou a gente, mas tá bom. Feliz aniversário, hein, Nerizinho? Vamos lá de novo aqui. Céu e Cantos pra cantar aí no balanço.
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0: Aí o almoço, qualquer uma das. Tô escutando aqui em casa, tá? Pode aí uma música pra nós, tá?
1: Tamba aí, Flores Bela, tá?

isso aí pra Leia. Estamos aí, né? Todo vapor aqui no Formigueiro. Andando com os canteiros. Pra nós aqui, pra Maria, a Maria Inês, o Mauro. Toda a turma da Picada Fernandes. Bom feriado aí pra nós. Estamos aí trabalhando, né? 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
4: Olá, meus amores, que bom ter vocês de volta no Guia Astral.
3: Câncer, Leão, Virgem.
4: Câncer, acolha suas emoções. Amor, aprofunde conexões. Trabalho, intuição guia. Busque equilíbrio interior, confie e cuide-se. Sua cor da sorte é o coral, número 73.
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4: Leão, brilhe com autenticidade, paixão nos relacionamentos, ideias inovadoras no trabalho. Permita-se lazer, lidere com o coração e sua força. Sua cor da sorte é o roxo ametista. Número 14.
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4: Virgem, liberte-se das cobranças. Comunicação afetuosa fortalece vínculos. No trabalho, delegar traz leveza. Desfrute dos prazeres. Seu valor está na essência e em evolução. Sua cor da sorte é o bege. Número 88. Que energia boa! Na próxima parte do Guia Astral, continuamos com as mensagens para Libra, Escorpião e Sagitário. Fiquem por aí, voltamos já.
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2: 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Tá bom? 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

0: 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Tem notícia na hora e a gente volta com mais sucessos no Balança.
1: Com trânsito, Gabriela Pleites.
2: Representando o nosso município da hora. O Ministério Público pede afastamento de dois secretários da Prefeitura de Viamão por fraudes no setor de transportes.
1: O Ministério Público pediu à Justiça o afastamento de dois secretários de Viamão e de outros três servidores do município. Uma operação realizada nesta manhã mirou um grupo de agentes públicos e empresários que desviava recursos destinados à manutenção da frota do município de Viamão. Os recursos estão vinculados a um contrato firmado em 2023 com a empresa Que Frotas Sistemas, que já recebeu mais de 43 milhões de reais nos cofres municipais aqui da cidade. Os mandados de busca e apreensão foram cumpridos no Rio Grande do Sul e também no Paraná, estado sede da empresa. De Viamão para a Rádio Gaúcha, Maria Stolten.
2: A Polícia Federal e a Controladoria Geral da União fazem uma operação nesta manhã contra fraudes que causaram prejuízo de mais de 100 milhões de reais ao INSS. Conforme a investigação, o grupo suspeito utilizava falsas declarações de pertencimento a comunidades indígenas para obter benefícios previdenciários, como aposentadorias rurais, salários maternidade e empréstimos consignados. Foram cumpridos 11 mandados de busca e apreensão em dois municípios da Bahia. Dois servidores públicos foram afastados. Grupo IESA apresenta compra certa IESA GWM com condições exclusivas em toda a linha. Notícia na hora certa volta na Rede Gaúcha às 11 horas. Da redação, Felipe Baques.
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0: Vamos por aqui, né? Na manhã da nossa quinta-feira, data que marca o aniversário da capital do Pinhão, hein? E hoje tem mais Copa do Mundo, hein? Estão me pedindo aqui da Copa do Mundo. Hoje tem os jogos aí, né? Logo mais, jogam França e Marrocos. Feliz aniversário, parabéns, Fontana Xavier, por mais um aniversário. É, seu Lucindo Liba. Como é que tá, Lucindo? Pessoal em Lopes ligados lá, o Ajurema, o Ernesto, o Adão. Homenagem aqui pro Paulo Provence. Tá de aniversário hoje em Lopes, na cidade da Ecologia da Erva Mate. Aqui pro Lucas da Liga Rodrigues também ligado. E aqui pro seu Lucindo Lima, aqui da Picada Café. Como é que tá, Lucindo?
4: Só tendo Viranir Portela pra nós, Pascoal, aqui. Nós curtir aqui na Café.
0: Isso.
4: Minha gente aqui.
0: Então tá aí.
4: Bota o copo trincado pra nós aí.
0: Grande abraço pra vocês aí, Luciano. Já sai aí. Tá bem anos, Fontana Xavier. De história, de trabalho e de orgulho. Hoje celebramos aí 61 anos de uma terra que nasceu da coragem, da fé, da esperança do seu povo. Fontana Xavier é muito mais do que município, é um lugar onde cada família, cada trabalhador, cada agricultor, cada comerciante, cada educador, cada profissional e cada cidadão ajudou a construir uma história de desenvolvimento, união e esperança. Tá bom? 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Até o meio-dia. 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Break comercial, já voltamos.
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0: só dando o Ivanir Portela pra nós, Pascoal, aqui, nós contigo na café. Minha gente aqui. Bota o copo trincado pra nós aí.
1: Volta aí pra toda essa turma aí, o Luciano da família Lima. Café, ainda picada café.

Bora, tá aí o sucesso, 10 e 11, bom dia, bom feriado. Contora Xavier, feriado aí municipal. 61 anos da cidade do Pião. Especial também para os tendeiros, é? Quem passa na BR, tem as tendas do Pião para a turma se deliciar.

0: Pascoal, desejar um feliz aniversário para a Funtora Xavier. E toca uma música aí para todos os meus amigos aqui da Picada Fernandes. Obrigado por atender. Mas posso quebrar, tô
1: cheio até a boca de saudade. Ô, Pascoal, bota uma música pra eu e o Ivo aí, que hoje temos de castigo aqui, ó. Temos na lida. Temos fazendo uma rede aqui na Vila Cira, né? Pra melhoramento da água pro povo aqui.
2: Abraço então, turma da Corsã e do Maquinário, né? Das instalações. Abraços, hein? Bom trabalho aí. Bom feriado pra você. Bom trabalho, né?

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1: Fala aí como é que funciona.
2: Então tá bom.

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1: Maravilha, hein? 10h20. 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
1: E pra Maria Helena, como é que tá, Maria Helena? Tá, tem o nenê de Aníver hoje, né? Ô, Zilson, o negão.

0: Salta aí, tem aí o salve, o abraço aqui da mamanga fria, é, a Maria Helena, a vereadora Maria Helena. Como é que estamos aí, as meninas da Floricultura da Canga. Um salve tudo especial aí pro nosso filho Gilsonic, que tá de aniversário hoje, né? Juntamente com a Perpétua, toda a família. É, o Naime, o Cid, turma aí do Carvão. E parabenizando o Gilsonic, em especial a sua mãe, né? Que Deus te abençoe e continua sendo esse menino maravilhoso, atencioso com todos, tá bom? Gilsonic, como é conhecido por todos aí, o Negão. Abraços aí de toda essa turma que te deseja aí toda felicidade do mundo, hein? É, junto com o município aí, hoje completando seus... Ah, não pode falar a idade, tá bom, Gilsonic. Vida longa em nome de toda essa turma aí. Ô, mamãe, e aquela música do... Acende a churrasqueira, hein? Acende, Gilsonic. Pessoal da Fazenda Lupatini já tá chegando com a carne aí. E a vovó Perpétua, né? Tá. Vovó Perpétua que vai pagar a festa aí pro Né. Acende a churrasqueira e põe cerveja. É, dona Perpétua. Avisa a galera. Parabéns aí, Gilsonic. Vai rolar, vai ter jogo e também arrasta pé. Bora! 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
0: 267.
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0: Isso.
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0: Bora lá, Itamar.
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0: Isso. Programação aí, balança. Programação especial de Aníbal do Gilsonic e do município, 61 anos.
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1: Falta de sono prejudica a produtividade. Você está ignorando o sono para trabalhar mais? Deixar de dormir para realizar algum trabalho que tem de ser entregue em pouco tempo vai afetar a produtividade a longo prazo. Não dormir o suficiente, seja por apenas uma noite ou ao longo de semanas ou meses, tem um efeito significativo sobre a produtividade. A privação do sono afeta negativamente o humor e a capacidade de concentração.
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1: 10h30.
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3: Olá, que bom ter você de volta ao Guia Astral.
2: Libra, Escorpião, Sagitário.
3: Libra. O equilíbrio é chave em escolhas afetivas e profissionais. Confie na intuição para harmonizar emoções, encontrando paz interior e novas perspectivas. Sua cor da sorte é azul turquesa. Seu número 42.
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3: Escorpião, sinta a força da transformação. Tenha coragem para renovar sua vida pessoal, espiritual e o trabalho, avançando sem medo. Sua cor da sorte é vinho. Seu número 27.
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3: Sagitário, prepare-se para expandir seus horizontes. A aventura chama por novas experiências e sabedoria. Explore o desconhecido com otimismo e potencial. Sua cor da sorte é laranja vibrante. Seu número 81. Que energias incríveis! Nossa jornada continua. Na próxima parte do Guia Astral, Capricórnio, Aquário e Peixes. Não perca.
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6: Maravilha, turma que estão a todo vapor, né? LT, como é que estamos aí, o Lucas?

Como é que estamos aí, a turma da LT, Companhia do Banner, os profissionais da gráfica, comunicação visual, placas, outdoors, tá? Estão trabalhando aí. Um abraço aí para todos vocês, eles que também deixam aí um abraço a todos os fontorenses pela data, né? 61 anos de história. Aos que fizeram e aos que fazem essa bela história da cidade do Peão, né, Lucas? A turma da gráfica aí, da LT Gráfica. Como é que tá essa galera? Trabalhando, hein? Um grande abraço agora no novo endereço.

Eita maravilha, atuais, hein? Que acharam antes do bailão com Porto do São? Que baile, hein? Super lotou o Osório depois do desfile, a emoção das candidatas que estiveram aí desfilando no discurso, no coquetel. Os jurados que tiveram aí um grande trabalho, uma grande missão para escolher as torcidas, tá? E depois fechando com banda Porto do São, que botou toda a turma pra dança e super lotou aí o Osório. Ah, turma aqui da companhia do Banner LT, telefone 51999489269. Abraço pra vocês aí. E o sucesso aí, vamos lá? 10h35.

0: Aqui pro Leonir Forte, lá pro João Pansato. Ô, João, como é que estamos aí?
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0: Programação especial, 61 anos. Tem aí ouvintes da linha?
2: Bom dia, pedi uma música aí pra Iva, pro Zélia e pro Luiz, que estão na escuta. Estão na carneação do porco.
0: Lá na granja, na Pequena Rosa. Um abraço pra essa turma aí, tá bom?
1: Pode ser.
0: 10h36.

0: Só fechar aqui o break comercial. Depois a gente manda a música pra essa turma aí da Carneação lá na Pequena Rosa, tá bom?
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0: turma da Cardeação, né, Arthurzinho? Um abraço. 10h43, programação especial. 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Turma do Petróleo, para a Rúbia, para o Zé. Atendimento normal hoje, hein?
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0: Vai viajar aí no feriado. Pit stop, abastecimento. Lá com as meninas do posto Mega Petro.
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0: meu... Abraço todo especial aí para essa equipe de frentistas. Zé, Raul, Rúbia.
1: Mais alguém.
0: Enfim, toda a turma.
1: Graças a Deus.
0: Aqui pra Marley, tá mandando um salve pra turma aí da lavagem dos olhos. Não para, tô na lida aí, né? Abraços então à turma da lavagem dos olhos. Armando Tafarel, vão atender de tarde só pela manhã. Até o meio-dia, né? Até que tem serviço.

0: Isso aí, vamos lá então, a turma que pediu aí. Opa, pro Zóio, pra Marli, pra equipe toda. Grande abraço, hein? O dia inteiro, hein? Não para hoje, hein? Aqui também pro Papai Noel, aí o Pedro tá assando um boi lá na Picada Silveira. Abraços aí, Sirlei. Dá o nome da Sirlei aqui, o telefone, mas é o Pedro que fala, né? Fala aí, seu Pedro.
1: Bom dia, Pascoal. Como é que tá, meu amigo?
0: Só, só pelo convite, hein? Comer a carne, com.
1: Férias, Pascoal. Ah, daqui a pouco já dá as férias de tarde, né? Tudo bem, Pascoal. Temos bem, graças a Deus. Tem um jogão às 5, né?
0: Isso, e tem.
1: Às 5 horas, Pascoal.
0: Tem as programações na praça também aí.
1: Não podemos deixar essa Argentina aí ficar campeão. Eu, né? Falando pra mim. Não pode ficar campeão de novo. Bom, Pascoal, acho.
0: Pô, travou aqui o Brick, vamos lá de novo aqui.
1: Deixa uma boa aí pra nós aí, roda aí pra nós aí.
0: Tanto aí. E temos as programações aí de tarde na praça. Começa 1h30 com os brinquedos pra criançada. Vai ter muita coisa boa, hein? É um de tarde, todos festejando o município, o aniversário na praça. Mais um recadinho por aqui, mais um ouvinte aqui rapidinho. Antes da música aqui da turma da
2: Rádio Cultura, grande mestre aí, Pascoal, é positivo, meu galo.
0: É. Opa, positivo, é, vamos lá.
2: João Maquinista dando um alô pra nossa casa, Fontoura Xavier. E mais um dia, mais um ano. Parabéns pra todos nós que fazemos parte dessa casa. E se não for, pedir muito aí. Pra ti, meu galo, um hino do Rio Grande aí. Uma do meu padrinho, velho, pra carreia. Lembranças. Tamo junto, meu galo. Pressão no caminhão, Deus no comando, tamo junto.
0: Canta aí, mano. João Pansato. Abraço. E pra turma aí da Lavagem do Zóio, abraço, hein? Tudo 10h47 na programação especial do feriado. 61 anos de Fontoura Xavier.

0: Maravilha, hein? Segue aqui o sucesso, pedido aí do Jean Pansato. 61 anos de história, quem quiser dançar. Segundo aqui os videntes, né? A Argentina vai ser campeã novamente, hein, Pedro? E se quiser pagar a aposta adiantada depois,
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0: só a gente casar aqui o troco. Pessoal da Loteria das 11, daqui a pouco sorteio, hein?
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0: Vamos fazer a fezinha aí.
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0: É, já tivemos a Loteria das 9074, agora tem as 11, hein?
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0: Lembrando que a parte da tarde vai ter os talentos de Fontoura, os alunos de música do CRAS, Nath Gaiteira, outros grandes nomes. Pessoal de Soledade lá, o Serelep, também com toda a estrutura de som, luz, estelão, brinquedos, a praça que tá ficando linda, hein? Pessoal da organização Jamor nos mandou aqui, tudo pronto. Tempo também favorecendo. Mega evento agora pra tarde. Fontoura Xavier.

0: Quem ganha o prêmio antes da luta perde a motivação pela vitória.
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2: 10:51.

0: Aquário, peixes.
1: Capricórnio, a vida convida ao autoconhecimento. Honestidade fortalece laços no amor, no trabalho, inove, mas siga a intuição. A espiritualidade pede quietude. Confie na sua força interior. Sua cor da sorte é o ocre e o número é o 13.
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1: E para você, Aquário, sua individualidade é trunfo. No amor, liberdade e respeito são cruciais. No trabalho, ideias visionárias transformam. Inspire a coletividade. A espiritualidade conecta a propósitos maiores. Abrace sua singularidade. Sua cor da sorte é o lavanda e o número é o 21.
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1: Para fechar, peixes. Ouça sua intuição. No amor, empatia profunda cria laços. No trabalho, criatividade flui para inovar. A espiritualidade te chama à conexão universal. Deixe sua sensibilidade te guiar. Sua cor da sorte é o coral e o número é o 77. Que a sua jornada seja repleta de luz e descobertas. Muito obrigada pela sintonia e energia. Que o universo te abrace. Um beijo no coração.
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1: Bom dia, turma. Opa, a gente fica por aqui. Na sequência, segue uma programação especial e à tarde estaremos na Praça Central também, com transmissões dos shows que irão acontecer, tá? Todos fazendo a festa de 61 anos hoje. Praça Central de Fontoura Xavier, Dionísio Tafarel. Município que vive aí seu aniversário, em nome da administração, tá? Parabenizar cada um de nós que faz a diferença, né? Pouco de cada um. E faz toda a diferença no crescimento, desenvolvimento na capital do Pinhão. Lembrando que à tarde também tem sorteio da nota premiada. Serão 10 sorteios de 500, 3 sorteios de 1.000 e um sorteio de 3.000, totalizando 11.000 para hoje. Tá bom? Turma, 61 anos de história, trabalho, orgulho. Aos que fizeram e aos que fazem a história. Né? 61 anos de uma terra que nasceu da coragem, da fé, da força do seu povo. Bora lá!
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1: E a turma também de outras cidades que vive na capital do Pinhão.
2: Então gritei pra você.
1: É o paraíso, né? A turma diz. 11 e 1, bom dia.
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3: Hora certa.
4: Isso, 11:07.
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9: 11:09.
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1: Alimentos congelados ou enlatados. Priorizar os alimentos congelados, como aquele mix de legumes, pode ser uma alternativa para não ficar sem no dia a dia. Já alguns enlatados são opções interessantes também para preparar diversas receitas, desde sanduíches a saladas. Vale ficar de olho nas quantidades de sódio e equilibrar o consumo no dia a dia.
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2: Hora certa.
3: 11:23.
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0: quente, né?
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0: 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E acredite, isso muda o futuro.
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2: Hora certa.
3: 11:37.
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0: Busque sempre fazer as coisas com alegria, mesmo que sejam difíceis, dê o máximo de si. E acredite, isso muda o futuro.
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2: Hora certa.
3: 11:45.
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0: 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Hora certa!
1: Meio-dia e 2.
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0: certa.
1: Meio-dia e 27.
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2: Hora certa.
3: Meio-dia e 46.
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2: 1:05.
3: Hora certa.
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1: Falta de sono pode prejudicar outras pessoas. Se você dirigir com sono, pode se envolver em acidentes e machucar outras pessoas. Nos Estados Unidos, 8 mil pessoas morrem a cada ano em colisões envolvendo motoristas sonolentos.
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2: Hora certa.
3: 1:23.
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1: Hora certa.
4: 1h40. 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
2: No decorrer da nossa carreira, descobrimos que fazer amigos é bom demais. O sentimento da amizade fez muitas pessoas se aproximarem da banda legal através da música Amigo do Peito. E por isso dedicamos a vocês, eternos amigos,

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1: O uso de álcool pode estar ligado ao acesso frequente a redes sociais, hein? Gente, de acordo com a pesquisa, jovens que ingerem álcool passam mais tempo, né, no computador para o uso recreativo, o que inclui navegar em redes sociais e baixar e ouvir músicas também. O comportamento de adolescentes de 13 a 17 anos foi analisado e mostraram que aqueles que declararam ter bebido no último mês usaram o computador por mais horas semanais do que aqueles que não beberam. Ligações entre o uso de álcool e o acesso a redes sociais e baixar e ouvir músicas foram encontradas também. No entanto, os pesquisadores não acharam a mesma relação entre aqueles que usaram o computador para trabalhos escolares, tampouco entre jogos e compras online. Os pesquisadores acreditam que a internet expõe os adolescentes a propagandas relacionadas ao uso de álcool e até mesmo a outros adolescentes que bebem. E aqui entrariam as mídias sociais, que permitem o contato entre estes jovens.
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2: Hora certa.
3: 2:21.
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0: O fato de estar vivo é um presente de Deus. Pena que nem todo mundo percebe isso.
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2: Hora certa.
3: 2h40.
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1: Hora certa!
2: 2:55.
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1: Abuso de álcool na adolescência prejudica aprendizado e socialização. Gente, o abuso do álcool está associado a maiores índices de situações de violência, como acidentes de trânsito, roubos, abuso sexual, suicídios e outros. A gravidez não planejada também é mais frequente quando se faz o uso de bebida alcoólica. Em adolescentes, o efeito das drogas é mais sério do que nos adultos, pois é necessária uma dose menor de álcool para efeito deletério e o desenvolvimento da dependência mais frequente também. Além disso, a substância atua em indivíduos que ainda não estão totalmente formados, podendo interferir diretamente na sua capacidade de comunicação, de memória e aprendizagem, de julgamento, no humor, no processamento de novas informações e nas relações interpessoais.
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2: Hora certa.
3: 3:08.

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0: Não deixe que as pessoas te façam desistir daquilo que você mais quer na vida. Acredite, lute, conquiste, confie em Deus e seja feliz.
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2: Hora certa.
3: 3:24.

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1: Presta atenção nessa história aqui, ó.

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0: 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Hora certa.
1: 3:39.
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1: Um dia de cada vez. Adaptar ao paladar é um processo de aprendizado contínuo. Vá testando o que gosta, os preparos mais saborosos e como fazer pequenas mudanças para uma alimentação mais equilibrada e saudável. Não precisa mudar tudo de uma vez e nem abrir mão do gosto da comida.
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2: Hora certa.
3: 3:54.
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0: busque sempre fazer as coisas com alegria, mesmo que sejam difíceis, dê o máximo de si. E acredite, isso muda o futuro.
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2: Hora certa.

0: 416.
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0: 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Hora certa.
1: 4h41.
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0: 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Agora sim fica bem bom. Que achou, patrão?
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2: Falta de sono prejudica a produtividade. Você está ignorando o sono para trabalhar mais? Deixar de dormir para realizar algum trabalho que tem de ser entregue em pouco tempo vai afetar a produtividade a longo prazo. Não dormir o suficiente, seja por apenas uma noite ou ao longo de semanas ou meses, tem um efeito significativo sobre a produtividade. A privação do sono afeta negativamente o humor e a capacidade de concentração.
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3: Hora certa.

0: 34,57.
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Volta aí, pra turma que se liga em cultura, bailão, né? Na data que marca o aniversário, hoje tá no automático a programação de vida aí. E estávamos transmitindo o evento aí, dos festejos, das programações do 9 de julho, data que marca aí, dia do nosso município. 61 anos de história, trabalho e orgulho da cidade do Pinhão.

0: Isso, 5:08. Como é que estamos aí? 18 graus a temperatura, baixando lá. Inclusive, nesse momento, ainda tem shows. Tem agora a banda Mensageiro Legal no palco, depois das apresentações, depois aí dos discursos, tá? Os brinquedos, o Incrível Hulk, o Stico, o Homem-Aranha, os brinquedos infláveis, muita coisa boa na festa do município. Hoje é o feriado municipal aqui na capital do Pinhão, tá bom?
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0: 5:09, aqui pro seu Eli da Silva. Ô, Eli, tá de aniversário hoje, parabéns junto com o município. E para tudo que se liga em 96.
2: A gente tem um ponto.
0: Super tarde, um bom feriado. Hoje, feriado municipal na capital do Pinhão. Falar nisso, a tenda da Rosane. Ô, Rosane, tá desejando aí a todos os pontuarenses aí.

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0: músico idoso, hein?
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0: Turma aqui na Picada Santiago aí pro Geroni Cabral, né? Como é que tá, Geroni? É, pessoal dos cabritos lá, o Flávio Bortoncelo. Hoje chegou mais um carregamento de cabritos aí na Picada Santiago, é isso?
1: E
0: pra Adriana lá, o Felipe, estamos ligados. E pra turma que estão aí lidando já com o bicharedo, pionado de fazenda, é. Não tem feriado aí para o bicharedo lá. Se não tratar já, pula a porteira, pula a cerca e assim vai, né? É. Parabéns, Sontana Xavier, 61 anos, né? 64 anos de ser Fox, a potência aí da grande região, a grande cooperativa de

festa gaúcha. Opa, e pros artistas aí que tiveram no palco. E os festejos, né? Lenda dos Teclados, o Lini Gaiteiro, que também juntamente com os talentos, os alunos de música, brilhantaram o evento, né, Leandra? Toda a turma aí, os empresários da Leandra. Da Ângela, melhor, da Leandra, a empresária Ângela. Pra quem quer contratar o show da Leandra dos Teclados, Lini Gaiteiro, basta contratar no 997038234. 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

0: Isso, depois tem Pago do Guamerê. Rainha musical chegando aqui, o pedido da Leana dos Teclados. Estamos aí, rumo à Aparecida, tá? Abraço pra vocês aí. Como é que teve no palco aí das apresentações dos 61 anos da capital do Pinhão, hein?
1: Abrindo a décima.
0: Cheiro de 12, hein?
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0: Isso, nossa homenagem a todos aqueles que fizeram parte dessa caminhada. E aos que continuam escrevendo todos os dias novos capítulos dessa linda história, Funtora Xavier. Homens e mulheres que com dedicação, amor pela sua terra, transformaram desafios em conquistas e deixaram um legado para as futuras gerações. Que Deus continue abençoando essa cidade maravilhosa, acolhedora, cheia de pessoas trabalhadoras.

Então tá aí, viva a Fontoura Xavier, viva o Rio Grande do Sul, viva o Brasil, tá? Parabéns Fontoura Xavier pelos 61 anos e também outro abraço que vai para Sir Fox, né? Na data de hoje, 64 anos. Pouco a gente conversava aqui com o presidente, o Diógenes Lastas, o Landim, tá? Toda a direção, parabenizando aí todos os associados também que fazem o sucesso, o futuro aí da de Fontoura Xavier e a Sir Fox também. Sempre contribuindo para o progresso, desenvolvimento da terra do Pia. Tá bom? Na hora do Chima, na hora do gole, do vinho, nasce o Pedrinho Rochambeau.

turma da Erva Mate Serena aí pros a representação que hoje estiveram aí juntos nas festividades do Pinhão. Um abraço, né? Nos visitando.

0: Isso, turma da Bertossi Muda, estão homenageando aí o Pedrinho Cabral Ferreira e o Claudir Portaluppi, né? Hoje que foram aí contemplados com mais de 500 mudas e frutas, né? Pessoal da Livenda Portaluppi, abraço. Amanhã tem novidades na frota, hein? Tem caminhonete Fiat Strada, tem vários modelos de seminovos. E nesse momento, para quem assiste aí, França e Marrocos, o Brasil já era, né?
1: Não tinha sido falta não,
0: Mbappé. 0-0, hein? Mbappé, é o time do Mbappé. França e Marrocos, 0-0. Primeiro tempo, 24 minutos.
1: Território ofensivo, Marrocos. Brahim Dias.

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2: Hora certa.
3: 5h26. 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

0: Isso, turma aí do Rei do Lanche. Aguardo um novo endereço da Jordão Pinto da Silva aí. É, próximo aí o Tabidonato, isso? Abraço pra vocês aí, curtindo a programação e trabalhando agora, né? Só chamar no telefone, que é lanche, chama a turma. Isso, a Flores Bela, lá em São José, como é, não viu na festa do município hoje?
1: Eu Pascoal, aqui é a Flores.
2: Agora a gente vai ver se o Ibapé também tem essa capacidade.
1: Queria pedir aquela música lá.
2: E o mestre fez isso duas vezes nessa conta.
1: É isso, oferece lá pro Shop da Sul, Shop das Bebidas, aí pros vizinhos, tudo que estão escutando. Quem, aqueles que estão escutando, recebe daí. Dá a roda aí pra mim. É a flor do meu jardim.

0: Então tá aí, Flor do Meu Jardim, aí pra turma Guirá, São José Durval, que pediu aí o sucesso, né? Um grande abraço, um bom dia, uma boa tarde, um bom início de noite pra turma aí, né? Vamos ficando por aqui.
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0: a... Isso.
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0: Bola Lisbela, como é que estamos aí?
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0: Ah, falar em Arruíra e do Lancho, agora não atende mais no centro, né? Na Jordão Pinto, lá, chama lá. 9 96 22 67 57. O melhor lanche da região para saborear na data desse dia 9, 61 anos de história, né? Tem que comemorar aí. Saborear o que é bom, né, Rui? Abraço pra ti e pras meninas da cozinha.

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0: certa.
1: 6 e 4.
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1: Estar acima do peso aumenta as chances de uma pessoa desenvolver câncer. Por isso, é importante controlar o peso por meio de uma boa alimentação e manter-se ativo com caminhadas e frequentando a academia com orientação de um profissional.
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2: Hora certa.
3: 6:20.

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0: Quem ganha o prêmio antes da luta perde a motivação pela vitória.
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2: Hora certa.
3: 6h40.
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0: A Voz do Brasil, que começa agora. Boa noite.
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4: Olá, boa noite.
2: Boa noite para você que nos acompanha em todo o país.
4: Quarta-feira, 9 de julho de 2026.
2: Vamos ao destaque do dia na Voz do Brasil.
4: Atenção, professores. Amanhã é o último dia para se inscrever na Prova Nacional Docente.
2: Sobre o exame, nós conversamos com o secretário executivo do Ministério da Educação, Rodolfo Cabral.
5: Ela vai ser utilizada para subsidiar os processos seletivos de concursos públicos realizados, tanto no âmbito federal, estadual e municipal, para ingresso na carreira docente da educação básica.
4: Unidades móveis flutuantes da Previdência iniciaram atendimentos na região norte.
2: 7 barcos vão prestar assistência a comunidades ribeirinhas, indígenas e quilombolas até dezembro.
4: E ainda, produtores precisam validar o cadastro ambiental rural. Carlos Oliveira.
6: Ter o cadastro ambiental rural concluído é fundamental para acessar o crédito agrícola no sistema bancário.
2: Turismo. Passageiros que enfrentarem problemas com companhias aéreas poderão registrar reclamações em plataforma digital.
4: Vamos falar também de uma pesquisa sobre viagens de brasileiros com bichinhos de estimação. Natália Koslick.
7: O mapeamento servirá de base para a criação de um manual de boas práticas do segmento.
2: A apresentação da Voz do Brasil hoje é comigo, Mariana Jungmann e Luciano Seixas.
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2: 1 milhão de pessoas já solicitaram a autoexclusão dos sites de apostas online, as chamadas bets.
4: Qualquer pessoa pode fazer o bloqueio nas plataformas de apostas de uma só vez.
2: E o próprio usuário define quanto tempo quer ficar sem apostar.
8: A plataforma centralizada de autoexclusão permite ao cidadão restringir o acesso às casas de apostas para prevenir danos financeiros e à saúde mental. O bloqueio atinge todos os sites de apostas autorizados pela Secretaria de Prêmios e Apostas do Ministério da Fazenda. Para solicitar a autoexclusão, o cidadão deve utilizar o login da plataforma gov.br. Ao preencher os dados, deve informar por quanto tempo deseja ficar autoexcluído, que pode ser de 1 a 12 meses. Se desejar, o usuário pode informar também os motivos da autoexclusão, como decisão por dificuldades financeiras ou recomendação de saúde, por exemplo. Além da autoexclusão voluntária, o ministro da Fazenda, Dario Durigan, lembra as exclusões automáticas das plataformas de apostas.
9: Houve uma vedação por cumprimento de decisão do Supremo de beneficiário de programa social, Bolsa Família, BPC, que estão proibidos de acessar essas plataformas de apostas.
8: Após a autoexclusão, as operadoras autorizadas têm até 72 horas para bloquear o acesso dos usuários aos seus sites e aplicativos. Segundo o Ministério da Fazenda,

0: Fazenda Dario Durigan afirmou que o governo federal seguirá tendo cautela com as medidas de subvenção dos combustíveis diante dos conflitos no Oriente Médio.
1: Eu tinha expectativa, sim, de tirar a subvenção da gasolina num prazo mais curto. O que a gente ouviu foi uma declaração do presidente dos Estados Unidos dizendo que o cessar-fogo estava encerrado e que o acordo de paz já não seria mais executado nos termos em que estava sendo planejado. O que nos acendeu um sinal de alerta, sim, para a cautela em que a gente tem que adotar no acompanhamento da guerra. Então, a estratégia não muda. O objetivo do Ministério da Fazenda, com a guerra diminuindo de proporção, é retirada dos subsídios, mas eu preciso ter cautela porque os eventos novos aconteceram ontem.
2: A Receita Federal iniciou uma ação direcionada aos contribuintes com eventuais débitos em aberto.
0: A iniciativa busca manter a regularidade fiscal dos contribuintes.
3: Contribuintes classificados com o selo Sintonia a Mais começaram a receber comunicações pela Caixa Postal e pelo Domicílio Tributário Eletrônico, o DTE, com informações sobre eventual existência de débitos em aberto. A regularização é necessária para evitar a inadimplência, situação que pode resultar no cancelamento do selo. A validade da classificação é de um ano, contada a partir do primeiro dia do mês de referência. O cancelamento também pode ocorrer em situações como concessão da medida cautelar, decretação de falência ou liquidação da pessoa jurídica, manutenção de irregularidade cadastral por mais de 30 dias ou enquadramento como devedor contumaz. Reportagem Edinaldo Júnior.
2: Você sabia que eliminar o acúmulo de capim seco, galhos e folhas cria barreiras naturais para reduzir o risco de incêndios durante o período de seca?
0: E essa técnica tem um nome e uma regulamentação. É o que vamos ouvir agora na reportagem de Márcia Fernandes.
4: Atear fogo numa área para evitar queimadas. Parece contraditório, mas trata-se de uma técnica recomendada para evitar grandes incêndios florestais na época da seca. São as chamadas queimas prescritas. O fogo é colocado de forma controlada em áreas demarcadas. Com isso, é eliminado o acúmulo de capim, galhos e folhas que podem servir de combustível para incêndios. É o que explica Hudson Coimbra, analista ambiental do Instituto Chico Mendes de Conservação da Biodiversidade, ICMBio.
5: É uma ferramenta de manejo do fogo, utilizada com critérios técnicos, análises de risco, vulnerabilidades, critérios meteorológicos, topográficos, e aí a partir disso a gente também define o que é que a gente quer queimar para evitar a propagação de incêndios.
4: A Floresta Nacional de Brasília é um dos espaços que costuma ser atingido por focos de incêndios durante o período da estiagem. Por isso, recebeu nesta quinta-feira uma queima prescrita como parte das ações de prevenção a incêndios, como destacou Hudson Coimbra, do ICMBio.
5: Dentro do Distrito Federal, elas são importantes para evitar os grandes incêndios que acontecem na época da estiagem, né, que vai se iniciar já agora.
4: A queima prescrita é executada por brigadistas, que fazem um monitoramento constante da área. Pode ser implementada em parques nacionais, reservas extrativistas e unidades de conservação em geral. Reportagem Márcia Fernandes.
2: E por falar em período de estiagem, o Instituto Nacional de Meteorologia emitiu um alerta de baixa umidade do ar.
0: Uma massa de ar seco se estende do interior da região Nordeste até grande parte do Centro-Oeste, além de áreas do interior das regiões Sudeste e Sul do país.
2: Segundo o Instituto, a baixa umidade deve permanecer até o domingo, dia 12 de julho.
0: Durante os períodos mais secos do dia, a umidade relativa pode ficar entre 20% e 30%, níveis que exigem atenção, principalmente para crianças, idosos e pessoas com doenças respiratórias.
2: Uma ferramenta digital para pequenos produtores e cooperativas do campo que simplifica o acesso a financiamentos.
0: É o simulador de crédito do Pronaf, o Programa Nacional de Fortalecimento da Agricultura Familiar.
2: A plataforma mostra linhas e condições de crédito que combinam com o perfil do produtor.
6: Se você é produtor rural e precisa de crédito, pode contar com uma ferramenta na hora de solicitar os recursos. É o simulador de crédito do Pronaf, uma ferramenta digital desenvolvida para ajudar agricultores familiares e cooperativas a identificarem quais linhas de crédito do Pronaf eles podem usar. É preciso responder algumas perguntas sobre a situação do agricultor, como renda familiar, localidade e objetivo do financiamento. Depois, são informadas as linhas de crédito e as condições de financiamento compatíveis com seu perfil e quais as instituições

0: instituições financeiras que operam em sua região. Vale ressaltar que o simulador não substitui a análise realizada pelas instituições financeiras e também não garante a contratação do crédito. A ferramenta é apenas informativa e busca facilitar o acesso às informações sobre o PRONAF antes do agricultor familiar buscar uma instituição financeira. Para simular o crédito, acesse simuladorpronaf.mda.gov.br. Daniele Popov para a Voz do Brasil.
1: Produtores que vivem no campo precisam validar o CAR, Cadastro Ambiental Rural, de suas propriedades.
2: O cadastro é um registro público eletrônico nacional, obrigatório para todos os imóveis rurais.
3: Você que tem uma propriedade rural e já fez a inclusão dela no Cadastro Ambiental Rural, o CAR, não se esqueça de verificar se está tudo certinho. Veja na caixa de mensagens da Central do Proprietário Possuidor do CAR se você recebeu uma notificação para resolver alguma pendência. O órgão gestor do CAR enviou recentemente mensagens para mais de 845 mil proprietários. Para 500 mil, só falta responder se concordam com as informações já analisadas. Se você estiver nesse grupo e finalizar o processo, o seu CAR vai ficar em dia com o que prevê o Código Florestal, que é a lei que cuida desse assunto. Ter o Cadastro Ambiental Rural concluído é fundamental para acessar o crédito agrícola no sistema bancário. Então, não se esqueça de olhar a caixa de mensagens da Central do Proprietário Possuidor do CAR e ver se você recebeu uma notificação para resolver alguma pendência. O Cadastro Ambiental Rural é obrigatório para todos os imóveis rurais. Quando o processo for finalizado, sua propriedade será classificada como cumpridora das regras de proteção do meio ambiente. Se você ainda não fez o cadastro da propriedade rural no CAR, vá no site car.gov.br, escolha o estado e siga o passo a passo. Depois disso, é emitido um recibo de inscrição no CAR. Com esse recibo em mãos, você consegue acessar a Central do Proprietário Possuidor com o seu login no gov.br. É nessa central que você acompanha a situação de sua propriedade, os documentos e as análises feitas pelos técnicos. Reportagem Carlos Oliveira.
1: As inscrições para a PND, a Prova Nacional Docente, se encerram amanhã.
2: Por meio do Exame Nacional de Desempenho de Estudantes, a prova avalia os formandos em licenciaturas.
1: Mas professores já formados também podem fazer a PND, especialmente porque ela pode ser usada por governos estaduais e prefeituras como parte de seus processos seletivos para a contratação de docentes.
2: Nós conversamos com o secretário executivo do Ministério da Educação, Rodolfo Cabral, sobre a Prova Nacional Docente. Vamos ouvir. Secretário Rodolfo Cabral, muito bem-vindo à Voz do Brasil. A gente queria começar, então, explicando, né, para quem já é professor e quem está se formando agora, por que que é importante fazer a Prova Nacional Docente? Quais são os benefícios dela para esses profissionais?
4: Boa noite, Mariana, Luciano e os ouvintes da Voz do Brasil. A Prova Nacional Docente é um exame anual destinado aos professores brasileiros interessados em utilizar os seus resultados em processos seletivos das redes de ensino. Então, ela vai ser utilizada para subsidiar os processos seletivos e concursos públicos realizados tanto no âmbito federal, estadual e municipal para ingresso na carreira docente da educação básica. É uma avaliação teórica que vai atestar se os participantes têm as competências essenciais para o exercício da docência em sala de aula. Ela é feita para 21 licenciaturas diferentes. Então, a pessoa que vai fazer uma prova com a parte comum para todas as áreas, com 30 questões de formação docente e a parte discursiva, além de 50 questões específicas de cada área.
1: Secretária, ela foi criada inicialmente como um exame, né, para avaliar a formação dos formandos em licenciaturas. A ideia é medir aí o nivelamento dos cursos em todo o país e identificar possíveis defasagens de formação, é isso? O que pode ser feito a partir dessa constatação?
4: Isso, Luciana. A PMD funcionou conjuntamente com o ENAD das licenciaturas, né? Sendo o ENAD somente para os formandos e a PMD também para quem já se formou. Então, a ideia da PMD é avaliar os formandos das licenciaturas por meio do ENAD, mas também quem se formou para garantir que esses professores possuam as competências essenciais para a docência. Então, além de avaliar as competências, né, ela vai subsidiar a formulação de políticas públicas voltadas à formação inicial e continuada dos professores. Então, a partir dos resultados do ENAD, se uma instituição ela tem resultados negativos, a gente vai abrir processos de supervisão no MEC para avaliar e melhorar a qualidade da formação dos nossos professores.
2: Agora, secretário, a prova também pode ser usada em processos seletivos, né? Como é que funciona isso? É possível que uma prefeitura, por exemplo, use os resultados da PND como um concurso?
4: Isso, é importante a gente ressaltar que, embora não seja um concurso e ela não substitua o processo seletivo da Secretaria de Educação, as secretarias elas podem usar a nota da PND como etapa de suas provas. Então, as redes de ensino, as secretarias estaduais, municipais, distrital de educação, elas fazem adesão junto ao MEC para usar a nota da PND em seus concursos e processos seletivos. Agora, para 2026, 2.031 redes de ensino fizeram adesão. Então, os resultados, de aí o professor faz essa prova da PND e os resultados de cada exame têm validade de 3 anos, permitindo sua utilização em vários processos seletivos ao longo desse período.
1: Secretária, a prova nacional docente ocorre quantas vezes por ano? Por exemplo, quem perder essa oportunidade terá outra ainda em 2026?
4: Isso, a prova é anual. Então, quem não participar agora poderá se inscrever para a PND em 2027, em data ainda a ser definida. Então, quem estiver concluindo a licenciatura ou já estiver formado, é importante fazer a prova ainda esse ano. E aí ficar com essa nota disponível para os concursos públicos das redes que aderiram durante todo o período de 2026 e 2027.
2: Porque como o senhor disse, né, a prova tem validade por 3 anos aí.
4: Isso, quem não fez agora vai ter que aguardar a próxima PND em 2027.
2: Agora, onde que os interessados podem se inscrever e quanto é que custa a taxa de inscrição, secretário?
4: Os interessados podem se inscrever no sistema PND, no site do INEP, até o dia 10 de julho. E a taxa de inscrição custa R$ 85,00.
1: E quando serão as provas e quando saem os resultados?
4: As provas serão realizadas em todo o país no dia 20 de setembro. E o resultado final será divulgado em 15 de dezembro.
2: E aí a gente lembra também que na página do INEP os interessados também podem acessar outras informações, né, secretário? Sobre pedidos excepcionais, enfim, recursos e todo o resto, qualquer outra parte que tenham interesse em saber sobre a prova.
4: Inclusive a formação, tá? Para os conteúdos, acesso aos conteúdos da prova, quem quiser estudar, se preparar. No site do INEP tem as matrizes de referência utilizadas pelo INEP para fazer a prova. Então o professor pode utilizar esses materiais para se preparar e estudar para obter um melhor resultado.
2: Ótimo. Muito bem, nós conversamos com o secretário executivo do Ministério da Educação, Rodolfo Cabral. Secretário, muito obrigada pela sua entrevista aqui à Voz do Brasil.
4: Muito obrigado, Mariana, Luciano. Um abraço aos ouvintes da Voz do Brasil.
1: Funcionando 24 horas por dia, 7 dias por semana, o Disque 100 oferece orientação em casos de violações dos direitos humanos.
2: Saiba mais com Pablo Mundim.
5: Violência física, psicológica ou sexual, abandono de pessoas idosas, trabalho infantil, racismo, discriminação contra pessoas com deficiência, população LGBTQIA+, povos indígenas, quilombolas ou qualquer outra forma de violação da dignidade humana. Seja qual for a situação, o Disque 100 é o canal para denunciar. Os canais do Ministério dos Direitos Humanos e da Cidadania registraram em 2024 mais de 657 mil denúncias de violações de direitos humanos. Mulheres, idosos e crianças formam o grupo de maior vulnerabilidade, com a maioria dos abusos ocorrendo na própria residência. Para combater qualquer tipo de violação que surgiu, o Disque 100, defende Lara Magalhães, coordenadora do Disque 100.
6: Por ser muito abrangente, sempre que a pessoa tiver dúvida, se determinada situação,
5: enviada aos órgãos competentes para apuração e adoção das medidas de proteção, explica a coordenadora Lara Magalhães.
6: Quanto mais acessam, mais a gente consegue garantir, ou ao menos coibir que essas violações perdurem.
5: O atendimento é gratuito, sigiloso e está disponível 24 horas por dia, 7 dias por semana. Reportagem Pablo Mundim.
1: Teve início essa semana um atendimento no Previbar com a moradores da região norte.
2: Podem ser beneficiados moradores de comunidades ribeirinhas ou isoladas, indígenas e quilombolas.
1: Atualmente existem 7 unidades móveis flutuantes. 3 vão atender o estado do Amazonas, 3 o estado do Pará e 1 o estado de Rondônia.
2: A chefe do Serviço de Gerenciamento de Unidades Móveis Flutuantes do INSS, Karine Furtado, fala dos serviços oferecidos.
7: Os serviços oferecidos pelo PrevBarco são praticamente os mesmos de uma agência física do INSS. Os principais são salário maternidade rural, aposentadorias, pensão por morte e benefício de prestação continuada, o BPC, que é um benefício assistencial para idosos e pessoas com deficiência de baixa renda. Também são oferecidas perícias médicas e avaliações sociais, além de emissão de extratos, consulta de tempo de contribuição e orientações gerais.
1: Os atendimentos vão até 18 de dezembro.
2: O calendário de atendimentos está em gov.br/INSS.
1: Julho é mês de férias e muita gente aproveita o descanso para viajar com a família.
2: E muitas famílias brasileiras contam com integrantes de quatro patas.
1: Uma pesquisa sobre o turismo pet friendly quer entender as principais dificuldades enfrentadas pelos tutores e empreendimentos.
8: O professor Pedro Henrique Ambrósio Rodrigues, de Florianópolis, já perdeu as contas de quantas viagens fez. Mas, independente do roteiro, sempre pega a estrada com seus pets do lado. A que tem mais quilômetros rodados é Frida, uma bulldog francesa que chegou em sua vida há 11 anos. Depois vieram o Bartô, sem raça definida, e um chihuahua, para se aventurarem por diversos destinos brasileiros.
9: A gente sai de Florianópolis e vai para Franca, e por duas vezes a gente foi para Minas Gerais, então passou por Ouro Preto, Trindade, Paraty, São João del Rei, Curitiba, Rio de Janeiro, Campos dos Goytacazes, tudo que tiver no meio do caminho a gente faz. As viagens são planejadas em cima do fato dos cachorros estarem conosco.
8: Uma pesquisa online pretende mapear os principais desafios do turismo pet friendly no país. Por um lado, quer entender as dificuldades enfrentadas pelos viajantes na hora de pegar a estrada. Por outro, busca conhecer os desafios de empresários do setor, como donos de hotéis e de restaurantes que recebem clientes de quatro patas. A supervisora de eventos e reservas de um hotel em Goiânia, no estado de Goiás, Kathleen Neves, menciona alguns serviços personalizados para atender esse público.
10: Hoje, os nossos serviços exclusivos são um tapete higiênico, uma manta com a nossa logo, um sachê de petisco para que ele possa se alimentar enquanto estiver conosco e saquinhos para coleta de fezes também.
8: O mapeamento servirá de base para a criação de um manual de boas práticas do segmento. O prazo para participar vai até amanhã, 10 de julho, e o formulário pode ser acessado na página do Ministério do Turismo na internet, no endereço gov.br/turismo. Reportagem Natália Koslick.
2: Um voo cancelado, bagagem danificada ou extraviada, mudança de horários pela companhia aérea.
1: O passageiro que vive essas situações tem um canal para registrar e tentar resolver a queixa.
2: É o ANAC Passageiro.
11: As viagens de avião fazem parte da rotina do empresário gaúcho Renato Correa, que a cada dia da semana está em uma cidade diferente por causa dos compromissos profissionais. Com a vida na ponte aérea, difícil não se deparar com problemas.
12: De uma forma ou outra, a gente acaba tendo problema com voo atrasado, voo cancelado, questões climáticas que acabam influenciando na nossa dinâmica e na nossa agenda diária. Problemas eu tive são vários repetitivos que são de perda de conexão por questão de atraso.
11: Passageiros que enfrentarem problemas com companhias aéreas podem registrar reclamações por meio da plataforma ANAC Passageiro. O acesso é gratuito e pode ser feito por qualquer cidadão com uma conta gov.br nível prata ou ouro. Após o registro, a manifestação é encaminhada à companhia aérea responsável, que deve responder em até 10 dias corridos. O superintendente de acompanhamento de serviços aéreos da Agência Nacional de Aviação Civil, ANAC, Adriano Miranda, destaca os tipos de registros que a plataforma tem recebido.
13: O principal problema mais reclamado são alterações ou cancelamentos pela própria empresa aérea antes da viagem, né? Então o passageiro é comunicado ali que seu voo foi alterado, que seu voo foi cancelado, né? Em segundo lugar, o atraso ou cancelamento na data da viagem, aquela situação contingencial. O terceiro ponto mais reclamado é bagagem, por exemplo, bagagem danificada, bagagem extraviada.
11: Durante o atendimento, passageiro e empresa podem trocar informações diretamente pela plataforma até a conclusão da solicitação. O usuário pode ainda consultar dados sobre o volume de reclamações, os principais assuntos registrados e o índice de atendimento das companhias companhias aéreas. O acesso à plataforma é feito pelo site anac.gov.br ou pelo gov.br/anac, clicando em passageiro. Reportagem Graziele Bezerra.
1: Estão abertas até 3 de agosto as inscrições para a chamada Universal 2026, que vai financiar projetos de pesquisas científicas, tecnológicas e de inovação desenvolvidas por instituições brasileiras.
2: Pelo menos 30% dos recursos serão destinados a instituições de pesquisa das regiões Norte, Nordeste e Centro-Oeste.
1: O resultado final está previsto para 4 de dezembro.
2: As propostas devem ser submetidas exclusivamente pela internet por meio do formulário disponível no site Carlos Chagas.
1: E essas foram as notícias do governo federal.
2: Fique agora com as notícias do Poder Judiciário e do Congresso Nacional. Boa noite.
1: Boa noite e até amanhã.
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16: Inquérito do Banco Master. STF autoriza busca e apreensão contra Tiago Miranda.
17: STJ entende que plano de saúde deve cobrir cirurgia de feminização facial em mulheres trans.
16: Justiça determina que o SUS forneça sonda Bottom para alimentação de pacientes pediátricos em Uberlândia, Minas Gerais.
17: Boa noite, eu sou Marcela Luiza.
16: E eu sou Walter Lima.
17: Supremo Tribunal Federal autoriza busca e apreensão contra Tiago Miranda após pedido da Polícia Federal.
16: A decisão é do ministro André Mendonça, relator do inquérito sobre o Banco Master no STF. Marta Ferreira.
18: Tiago Miranda é dono de uma agência de publicidade que mantinha relação com o ex-banqueiro Daniel Vorcaro, dono do Master, e teria atuado em uma ação coordenada de influenciadores nas redes sociais para atacar a credibilidade do Banco Central. De acordo com a Polícia Federal, os ataques se deram após o Banco Central negar a compra do Master pelo Banco de Brasília e liquidar o Banco de Vorcaro.
19: As investigações apuram ainda a atuação de possível organização criminosa dedicada à intimidação de jornalistas, ao monitoramento ilícito de pessoas ligadas a autoridades públicas, à obtenção indevida de informações sigilosas e à adoção de medidas destinadas a interferir em investigações criminais.
18: Na decisão, Mendonça afirmou que os elementos analisados apontam que Tiago Miranda desempenhava papel central nessas iniciativas, sendo o principal responsável por realizar pesquisas e levantamentos acerca da vida privada da jornalista em questão. Ainda de acordo com as conversas analisadas, Tiago Miranda costumava informar o andamento das buscas, relatar sobre a análise de processos judiciais antigos e coordenar a mobilização de equipe dedicada a localizar informações que pudessem ser consideradas sensíveis ou comprometedoras para a jornalista.
17: Plano de saúde deve custear cirurgias em mulheres trans para dar aos traços faciais a aparência feminina.
16: Para o STJ, esses procedimentos não se enquadram nas exceções previstas na lei que regulamenta os planos de saúde. Fátima Uchoa.
20: A decisão da terceira turma do STJ manteve a determinação para que uma operadora de plano de saúde autorizasse a cirurgia de feminização facial no processo transexualizador, como reconstrução craniana e rinoplastia reparadora de uma beneficiária que já havia feito procedimento de redesignação sexual. Segundo a relatora ministra Nancy Andrighi, os procedimentos foram indicados pelo médico da paciente e não incluiriam tratamento experimental nem teriam caráter estético, sendo imprescindíveis para adequar a identidade de gênero da paciente e preservar o bem-estar psicológico dela.
17: Agente de aeroporto de Confins, em Minas Gerais, tem jornada de trabalho equiparada à de colegas da Pampulha.
16: A decisão é do Tribunal Superior do Trabalho, Marla Lacerda.
21: Uma empresa de serviços aeroportuários vai ter de pagar horas extras a uma agente de proteção do aeroporto de Confins. A trabalhadora cumpria jornada de 42 horas semanais enquanto colegas de função no aeroporto da Pampulha, de menor movimento, trabalhavam 36 horas por semana. Para o TST, a diferenciação da jornada com a mesma remuneração diz respeito ao princípio da isonomia.
17: Justiça determina que o SUS forneça sonda Bottom para alimentação de pacientes pediátricos em Uberlândia, Minas Gerais.
16: Esse tipo de sonda é um dispositivo de silicone que fica na região do abdômen do paciente e diminui os casos de refluxo. Vanessa Pereira.
0: A ação teve início após o MPF receber reclamações de famílias que enfrentavam dificuldades para conseguir a sonda Bottom no SUS. Agora, segundo a decisão, a União tem até 6 meses para incluir o equipamento no sistema de gerenciamento do SUS. Já o governo de Minas Gerais e o município de Uberlândia devem garantir o fornecimento das sondas Bottom para os pacientes pediátricos.
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17: Uma boa noite.
16: E até amanhã.
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22: Eu sou Paula Groba.
23: E eu sou Humberto Pinheiro.
22: E estes são os destaques de hoje do Jornal do Senado, que começa agora.
23: Senado aprova MP que destina recursos das BETs à Polícia Federal.
22: Comissão aprova mais proteção a pessoas com deficiência vítimas de crimes.
23: Avança projeto que pune empresas de telemarketing por ligações indesejadas.
22: Boa noite.
23: Boa noite.
22: Parte do dinheiro arrecadado pelas casas de apostas esportivas poderá ser usado no combate ao crime organizado.
23: O Senado aprovou uma medida provisória que destina um percentual do lucro das bets ao fundo da Polícia Federal. Agora, o texto segue para a sanção presidencial. Repórter Douglas Castilho.
24: Após o pagamento dos impostos devidos e dos prêmios das apostas, as operadoras das bets deverão destinar 3% do valor obtido a esse fundo. Porém, esse índice só será devido a partir de 2028, passando por uma transição anual gradual de 1%. O senador Isalci Lucas, do PL do Distrito Federal, argumentou que o direcionamento do montante serve como um mal menor diante dos efeitos negativos das bets.
25: O ideal é que não tivesse bets, porque por mais maior percentual, não vale a pena. Realmente, o estrago com relação às bets é muito grande. Então, agora, como existe, está regulamentado, é muito importante destinar realmente parte desse recurso para saúde, também para segurança, para todas essas áreas, exatamente, porque qualquer percentual não recupera o que se vai gastar com a saúde com relação a isso.
24: A verba será obrigatoriamente utilizada na modernização de equipamentos da Polícia Federal, no pagamento por horas e atividades extraordinárias e no custeio de planos de saúde da corporação. Além disso, o Ministério da Justiça e Segurança Pública poderá estender a cobertura dessas despesas médicas também para os agentes da Polícia Rodoviária Federal e da Polícia Penal Federal. O texto agora vai à sanção presidencial.
22: E avançou no Senado o projeto que autoriza a Agência Nacional do Petróleo a acessar dados fiscais de distribuidores e revendedores de combustíveis.
23: A medida visa combater a adulteração desses produtos. Repórter César Mendes.
26: O objetivo da proposta, já aprovada na Câmara dos Deputados, é melhorar a fiscalização, condicionando as concessões de atividades regulamentadas pela ANP a autorização prévia para que a agência acesse os dados fiscais das empresas do setor. Quem já possui a outorga de funcionamento terá que providenciar essa autorização para continuar atuando. Relator da matéria, o senador Irã, do Progressistas de Roraima, destacou que a medida vai facilitar a detecção de adulterações, assegurando maior integridade no mercado de combustíveis.
27: Empresas que adulteram combustíveis garantem ilicitamente a redução de seus custos de produção e passam a ter vantagem competitiva em relação às que atuam honestamente.
26: O texto determina que a ANP assuma os custos do acesso aos dados das empresas sem ônus para o fisco e seguiu para a análise da Comissão de Infraestrutura.
22: Uma subcomissão do Senado aprovou o relatório de diligência externa em Boa Vista, Roraima, em maio de 2026, que verificou a situação em que vive o povo Yanomami.
23: O documento traz um diagnóstico sobre a saúde, a segurança e a governança na região e aponta que, apesar de avanços na repressão ao garimpo ilegal, o território ainda enfrenta graves gargalos logísticos e estruturais. Repórter Bruno Lourenço.
4: Relatório aprovado pela subcomissão do Senado, que acompanha a situação de perto, revela que a quase totalidade do atendimento de saúde na região ainda depende exclusivamente de aviões e helicópteros, o que encarece e dificulta as ações de socorro. A presidente do colegiado, senadora Damares Alves, do Republicanos do Distrito Federal, defendeu uma ação conjunta de entidades brasileiras e internacionais, principalmente no combate ao garimpo ilegal, para assegurar direitos das populações indígenas.
5: Capaz de consolidar os avanços obtidos com a desintrusão e fortalecer de forma duradoura as políticas públicas voltadas à proteção e à garantia dos direitos dos povos Yanomami e Yekuana.
4: A subcomissão formalizou uma série de pedidos de providências a ministérios e propôs um pacote legislativo focado no agravamento de penas para crimes ambientais em terras indígenas, adaptação de prazos processuais para áreas remotas, fortalecimento da FUNAI, integração de políticas sociais e adaptação do acesso a benefícios sociais.
22: E a Comissão de Direitos Humanos aprovou um projeto que aumenta a proteção para pessoas com deficiência vítimas de crimes. A proposta torna esse tipo de crime uma circunstância agravante, com penas maiores para quem se aproveita da vulnerabilidade da vítima.
23: Hoje, o aumento de pena previsto na legislação está ligado a agressões ocorridas em escolas. O relatório lido pelo senador Paulo Paim, do PT do Rio Grande do Sul, amplia essa proteção em casos de lesão corporal e reforça a punição também em outros locais. Agora, o projeto segue para análise da Comissão de Constituição e Justiça.
22: Ligações indesejadas de telemarketing e as cobranças feitas para quem nem é devedor podem estar com os dias contados. A Comissão de Fiscalização e Controle aprovou em decisão terminativa um projeto que obriga as empresas a identificarem claramente o número das chamadas e a respeitarem o pedido de bloqueio feito pelo consumidor.
23: O texto também cria um cadastro para evitar fraudes e ligações repetidas para pessoas que não têm relação com a dívida. Quem descumprir as regras poderá pagar multa de até R$50 mil. A proposta segue para análise da Câmara dos Deputados. O relator da proposta, senador Laércio Oliveira, do PP de Sergipe, afirmou que o objetivo é combater práticas abusivas de telemarketing sem impedir a realização de cobranças legítimas.
6: E esse projeto enfrenta um problema que é meu, que é seu, é de todo mundo, que é exatamente a perturbação de redes de telefonia que liga pra gente com ligações indesejadas, com ligações desagradáveis, oferecendo produto, buscando cobrar alguma coisa que a gente não tem nada a ver com o assunto, importunando a nossa rotina, o nosso bem-estar, o nosso conforto, e a gente precisa dar um basta nisso.
22: E a presidência da República vetou parcialmente o projeto que mudava o símbolo de acessibilidade no Brasil. Com o veto, o símbolo vai continuar sendo uma pessoa em cadeira de rodas.
23: A intenção da mudança era incluir outros tipos de deficiência. Os detalhes com o repórter Márcio Maturana.
7: O governo argumentou que mudar o símbolo já muito conhecido por uma imagem criada em 2015 pelas Nações Unidas poderia criar barreiras adicionais a quem se pretendia beneficiar e que a mudança não teve participação das organizações representativas das pessoas com deficiência. A senadora Mara Gabrilli, do PSD de São Paulo, explicou que a intenção da mudança era incluir outros tipos de deficiência.
8: É como dizer para a sociedade, a acessibilidade vai além da mobilidade. É sobre garantir mais autonomia e respeito para todas as pessoas com deficiência.
7: Outros trechos do projeto, como a ampliação dos locais obrigatórios para sinalização, foram mantidos e transformados na Lei 15.459. Agora, o veto parcial precisa ser analisado pelo Congresso Nacional, podendo ser mantido ou derrubado. Música.
22: O programa Jovem Senador já definiu os 27 estudantes que vão participar da Semana de Vivência Legislativa em agosto no Congresso Nacional.
23: A última vaga ficou com um aluno do Distrito Federal, vencedor da etapa local, com uma redação sobre democracia nas redes sociais. Repórter Henrique Nascimento.
1: Os 27 estudantes foram selecionados para o Jovem Senador 2026, programa que permite aos alunos conhecer de perto o funcionamento do Congresso Nacional. A última vaga ficou com Caleb Gomes, do Centro de Ensino Médio de Taguatinga Norte, no Distrito Federal. O tema da redação deste ano foi Democracia nas redes sociais, como construir um debate saudável.
2: Assim que saiu o tema, eu já comecei a pensar em várias coisas. Eu sei que o raciocínio ele foi vindo ao longo do processo de criação da redação. Eu tentei ser o mais verdadeiro possível sobre a minha opinião.
1: Durante a Semana de Vivência Legislativa, os jovens senadores vão ocupar cadeiras no plenário e nas comissões e apresentar propostas que podem virar projetos de lei. O senador Paulo Paim, do PT do Rio Grande do Sul, destacou a importância da participação dos jovens.
9: Agir hoje na esperança de que as iniciativas atuais nos assegurem o futuro melhor é missão de todos nós, não importa a idade, que ela se traduza em entusiasmo e paixão pelo trabalho legislativo.
1: Ao longo de 14 edições, o jovem senador já mobilizou mais de 2 milhões de estudantes.
23: Com edição de Paula Groba e trabalhos técnicos de Eliseu Caires, o Jornal do Senado fica por aqui. Acompanhe agora as notícias da Câmara dos Deputados. Boa noite.
22: Boa noite e até amanhã.
15: Jornal Câmara dos Deputados. Comissão da Câmara proíbe aposentadoria como punição a magistrados.
10: Plenário torna permanente incentivo fiscal para empresas de reciclagem.
15: Parlamentares defendem propostas em defesa de segmentos vulneráveis.
10: Boa noite. Projeto de Maurício do Vôlei, do PL de Minas Gerais, promete fortalecer mecanismos de combate ao abandono afetivo e material de crianças e adolescentes. O texto amplia os deveres dos pais e responsáveis quanto ao cuidado, à convivência familiar e à assistência emocional.
15: Maurício do Vôlei explica que o projeto cria medidas de proteção como acompanhamento psicossocial, mediação familiar e orientação aos responsáveis. Para ele, a iniciativa garante o desenvolvimento saudável de crianças e adolescentes.
10: Rubens Otoni, do PT de Goiás, é relator de proposta que obriga companhias aéreas a transportar gratuitamente equipamentos usados por pessoas com deficiência. Ele explica que o projeto determina que cadeiras de rodas, próteses e outros itens essenciais sigam preferencialmente na cabine.
15: O Besotone aponta que, quando o transporte na cabine não for possível, os equipamentos deverão seguir no compartimento de carga, com prioridade, identificação e proteção adequada. O parlamentar alerta que a medida também prevê indenização imediata em caso de dano ou extravio.
10: Alencar Santana, do PT de São Paulo, defende a urgência de projeto que inclui a misoginia no Código Penal, criminalizando injúrias e agressões motivadas pelo preconceito contra as mulheres. Ele assinala que o parlamento precisa dar uma resposta diante do avanço dos índices de feminicídio no país.
15: Alencar Santana ressalta que a matéria já pode ser votada no plenário. Ele defende a punição rigorosa contra qualquer tipo de discriminação ou violência de gênero. O legislador acredita que a tipificação legal assegura a proteção integral e o respeito aos direitos das cidadãs brasileiras. Justiça.
10: Avança na Câmara a proposta que proíbe a aposentadoria compulsória de juiz como forma de punição. A repórter Paula Bittar acompanhou a votação.
11: A Comissão de Constituição e Justiça da Câmara aprovou uma proposta que acaba com a chamada aposentadoria compulsória de membros do Poder Judiciário como forma de punição. A proposta mantém a previsão de que o ato de remoção ou de disponibilidade do magistrado por interesse público deverá ser fundado em decisão por voto da maioria absoluta do respectivo tribunal ou do Conselho Nacional de Justiça, mas acrescenta que a suspensão poderá ser de até 90 dias e a disponibilidade poderá ser de até 2 anos. Ainda de acordo com o texto, concluído o processo administrativo disciplinar, o Tribunal ou o Conselho Nacional de Justiça, quando couber a pena de perda do cargo em decisão por voto de 2/3 de seus membros, deverá representar ao Ministério Público no prazo de 30 dias para propor a ação judicial. Nesse caso, o magistrado deve ser afastado das funções com vencimentos proporcionais até o trânsito em julgado da sentença. Se a decisão for pelo arquivamento da representação ou se a ação judicial for julgada improcedente em decisão definitiva, o magistrado retorna às suas funções com o pagamento da diferença das verbas remuneratórias e a contagem do tempo de serviço para todos os fins. O Ministério Público deve se pronunciar sobre a representação no prazo de 90 dias. O relator na comissão, deputado Helder Salomão, do PT do Espírito Santo, elogiou a iniciativa da proposta.
0: A sociedade brasileira há muito reivindica o fim desse privilégio que hoje nós conhecemos como aposentadoria compulsória, que ao invés de ser um castigo, como deveria ser, ou uma punição, melhor dizendo, acaba sendo um prêmio para quem pratica ilícitos e crimes no exercício da magistratura.
11: A deputada Bia Kicis, do PL do Distrito Federal, compartilhou dessa opinião.
12: Você premiar alguém que abusou do cargo, que cometeu crimes e que é afastado, aposentado compulsoriamente com a sua remuneração integral. Isso é um tapa na cara do brasileiro.
11: A proposta que acaba com a chamada aposentadoria compulsória de membros do Poder Judiciário como forma de punição ainda precisa ser analisada por uma comissão especial que deverá ser criada para esse fim e depois segue para a apreciação do plenário, onde precisará ser votada em 2 turnos. Da Rádio Câmara, de Brasília, Paula Bittar.
13: Trabalho. Pastor Sargento Isidório do Avante da Bahia defende a aprovação pelo Senado do projeto que institui a escala de trabalho 5x2. Segundo ele, a medida garante mais qualidade de vida aos trabalhadores, permitindo mais convivência familiar e tempo para cuidar da saúde.
14: Pastor Sargento Isidório também cobra a aprovação da proposta que trata dos direitos dos agentes comunitários de saúde e de combate às endemias. Ele afirma que a matéria representa uma medida de justiça para a categoria, destacando a mobilização dos profissionais em defesa da pauta.
13: Júnior Amaral, do PL de Minas Gerais, critica projeto da Prefeitura de Itajubá, que cria regras locais para o transporte por aplicativo no município. O deputado afirma que a proposta gerou mobilização de trabalhadores por prever punições e exigências que podem dificultar a atividade.
14: Júnior Amaral argumenta que a Prefeitura extrapola sua competência ao tentar regulamentar pontos que seriam de responsabilidade do Legislativo Federal. O parlamentar sustenta que as regras podem afetar a renda de motoristas e entregadores que dependem dos aplicativos para trabalhar.
13: Desenvolvimento regional. Hildo Rocha, do MDB do Maranhão, cobra a votação de PEC que inclui entidades municipais entre os legitimados para propor ações diretas de inconstitucionalidade. Ele argumenta que a medida corrige uma distorção ao garantir a municípios prerrogativas já asseguradas a estados e à União.
14: Hildo Rocha critica a resistência de líderes partidários à votação da proposta. O parlamentar sustenta que entidades como a Confederação Nacional de Municípios e a Frente Nacional de Prefeitos devem ter legitimidade para representar os interesses das cidades perante o STF.
13: Paulo Guedes, do PT, agradece ao governo federal pelos investimentos destinados ao norte de Minas Gerais. O congressista destaca a renovação da frota do SAMU, a destinação de recursos para hospitais e a construção de novas unidades de saúde.
14: Paulo Guedes também menciona ações voltadas aos pequenos municípios, como construção de creches, entrega de equipamentos de saúde e melhorias na infraestrutura. Segundo ele, os investimentos devem impulsionar o desenvolvimento econômico e a geração de empregos.
13: Votação. A Câmara aprovou o fim da cobrança por consumo mínimo de água e esgoto. A repórter Daniela Lessa explica como deve funcionar o sistema de cobrança.
3: O plenário da Câmara dos Deputados aprovou o projeto que acaba com a cobrança de consumo mínimo nos serviços de abastecimento de água e esgoto. O projeto foi apresentado pelo deputado Carlos Jordi, do PL do Rio de Janeiro, e altera a lei do marco legal do saneamento básico. Pelo texto aprovado, a tarifa de água passará a ser formada por duas partes. A primeira será uma parcela fixa, chamada de tarifa básica, para remunerar a oferta e a manutenção do serviço. A segunda parte será uma parcela variável, calculada conforme o volume efetivamente consumido. Na prática, a proposta impede que o consumidor pague por um volume mínimo de água que não usou. A mesma lógica valerá para o esgoto sanitário. Relator da proposta, o deputado Kim Kataguiri, do Missão de São Paulo, deu exemplo de como a proposta irá funcionar na prática.
16: Que é como se você entrasse no bar e aí tivesse R$50 de consumação. O cara que consumiu paga 50, o cara que não consumiu paga 50 também. É assim que funciona hoje a tarifa de água. O que a gente quer fazer é o seguinte: bom, você que não consumiu nada, você vai pagar ali pela cadeira que você sentou, pelo garçom que te deu oi, então você vai pagar R$15. Aí o cara que consumiu vai pagar os R$15 mais aquilo que ele consumiu. Basicamente a gente está mudando a estrutura para dar mais justiça para as tarifas, principalmente para aquele consumidor que acaba pagando pelo consumo dos outros.
3: O relator disse também que o serviço de saneamento tem custos fixos importantes, como manutenção de redes e estações de tratamento. Por isso, o texto aprovado não elimina toda a cobrança fixa. Favorável ao projeto, o deputado Tarcísio Mota, do PSOL do Rio de Janeiro, defendeu também que essa tarifa básica não seja elevada, considerando que o acesso à água é um direito básico das pessoas.
17: Mas esse projeto vai no caminho correto de garantir à população que ela não continue a pagar essa tarifa mínima que ele vai pagar independente de quanto consumiu. Contudo, é preciso colocar uma trava para que a parte fixa não supere e não seja muito grande, onerando ainda mais o consumidor final, porque água é direito, água é vida, água não é mercadoria.
3: O projeto que acaba com a cobrança de consumo mínimo nos serviços de água e esgoto agora será analisado no Senado. Da Rádio Câmara de Brasília, Daniele Lessa.
18: Transportes.
19: Josivaldo JP, do União do Maranhão, apresentou projeto que obriga órgãos de trânsito a disponibilizar medidores de glicose em operações de fiscalização. Ele explica que alterações no nível de açúcar no sangue podem causar sintomas confundidos com embriaguez, levando a abordagens inadequadas.
20: Josivaldo JP ressalta que o teste só poderá ser realizado com o consentimento do condutor. Ele acrescenta que o projeto prevê treinamento para que agentes identifiquem sinais de alteração glicêmica, acionando atendimento médico quando houver risco à saúde.
18: Consumidor.
19: Caroline de Tone, do PL de Santa Catarina, apresentou projeto que inclui os gastos com vacinas entre as despesas dedutíveis do imposto de renda da pessoa física. De acordo com a deputada, a medida amplia o benefício já concedido a outras despesas médicas.
20: Caroline de Tone argumenta que a proposta incentiva a prevenção de doenças. Ela acredita que o projeto promove justiça fiscal e contribui para a redução dos custos do poder público com tratamentos que poderiam ser evitados por meio da vacinação.
18: Saúde.
19: Comissão de Saúde aprova projeto que proíbe a venda e o uso do chumbinho no Brasil. A repórter Sofia Peçanha tem mais detalhes.
21: A Comissão de Saúde aprovou o projeto que proíbe desde a venda até a utilização do chumbinho em todo o país. A proposta altera a Lei de Crimes Ambientais, com o objetivo de proibir o uso da substância tóxica como método de controle de pragas em áreas urbanas e rurais. Pelo texto, fica proibido em todo o território nacional o porte, a venda, a fabricação e a utilização para qualquer finalidade do chumbinho. Além disso, a proposta garante a segurança da população, a proteção do meio ambiente e a preservação da vida animal, refletindo um compromisso com a saúde pública e a sustentabilidade ambiental. O projeto sugere que os poderes públicos federal, estaduais, distritais e municipais aprimorem a fiscalização e desenvolvam políticas de conscientização, como explicou o deputado Clodoaldo Magalhães, do PV de Pernambuco, relator na comissão.
25: Fortalecer também com campanhas de conscientização para que a população, a sociedade como um todo, tenha consciência dos perigos e dos riscos do envenenamento humano, animal e também da contaminação dos mananciais através desse produto que é tão nocivo à saúde humana animal e ambiental.
21: A substância tóxica aldicarb, conhecida popularmente como chumbinho, é extremamente tóxica e perigosa para a saúde humana. A ingestão acidental, mesmo em pequenas quantidades, pode levar a envenenamentos graves e fatais. Por isso, o deputado Marcelo Queiroz, do PSDB do Rio de Janeiro, autor do projeto, ressaltou no texto que a medida se faz necessária devido aos graves riscos que o uso indiscriminado desse produto representa para a saúde pública, o meio ambiente e os animais domésticos e selvagens. Em caso de descumprimento da lei, a proibição poderá ser de multa em, no mínimo, 5 salários mínimos, além das demais penalidades previstas em lei. Agora, o projeto que proíbe desde a venda até a utilização do chumbinho em todo o país segue para análise na Comissão de Constituição e Justiça. Da Rádio Câmara de Brasília, Sofia Peçanha.
13: Cultura. Inácio Arruda, do PCdoB do Ceará, defende a regulamentação das plataformas de streaming para garantir mais proteção ao setor audiovisual. Ele afirma que a medida é necessária para fortalecer a produção nacional, ampliar a geração de empregos e valorizar a cultura brasileira.
4: O parlamentar acredita que a legislação precisa acompanhar as mudanças do mercado, hoje dominado pelos serviços de streaming. Para Inácio Arruda, a regulamentação deve assegurar regras para o setor e preservar o espaço da produção audiovisual do país.
13: Meio ambiente. O plenário da Câmara aprovou um projeto que aumenta e torna permanente incentivo fiscal para empresas de reciclagem. O repórter Antônio Vital acompanhou a votação.
5: O plenário da Câmara aprovou o projeto que torna permanente e aumenta os incentivos fiscais para indústrias de reciclagem. O projeto altera uma lei de 2021 que autoriza empresas do setor tributadas com base no lucro real a abaterem 1% do imposto devido em troca de investimentos em projetos que estimulem a cadeia produtiva na reciclagem. Esse incentivo fiscal tem validade de apenas 5 anos, ou seja, termina em 2026. O projeto aprovado torna o incentivo fiscal permanente, sem prazo para acabar. Além disso, aumenta de 1% para 5% o limite de dedução do imposto de renda para as empresas do setor. O relator, deputado Arnaldo Jardim, do Cidadania de São Paulo, acatou parcialmente sugestão do PT e definiu que o incentivo fiscal é depender da previsão orçamentária. O líder do governo na Câmara, deputado Paulo Pimenta, do PT do Rio Grande do Sul, queria que o valor máximo do incentivo fosse definido anualmente pelo Poder Executivo, o que não foi aceito pelo relator. Para o relator, Arnaldo Jardim, aumentar o incentivo fiscal para as empresas de reciclagem pode estimular mais investimentos.
6: Hoje ainda nós temos a triste realidade de ter no Brasil uma coleta absolutamente, muitas vezes, desumana e temos, por outro lado, uma grande presença ainda de lixões no nosso país. Portanto, é o que recomenda fomentar a reutilização, o tratamento e a reciclagem de resíduos sólidos, até em sintonia com o direito ao meio ambiente equilibrado.
5: Em 2024,

0: sintonia com o direito ao meio ambiente equilibrado.
1: Em 2024, cerca de 7 milhões de toneladas de resíduos secos foram destinados à reciclagem no Brasil, o que representa menos de 9% dos resíduos gerados, segundo a Associação Brasileira de Resíduos e Meio Ambiente. O relator defendeu o aumento do incentivo como maneira de aproximar a indústria de reciclagem dos benefícios já recebidos por outros setores da economia, como da cultura e esporte, que permitem dedução de até 4% do imposto devido. Foi o que disse também o deputado Carlos Gomes, do Republicanos do Rio Grande do Sul, ex-catador e autor do projeto que deu origem à lei de incentivo à reciclagem.
2: Justiça e paridade. As três leis de incentivos do país, que é a Rouanet, cultura, ao esporte e agora da reciclagem, fazendo justiça a esses mais de 1 milhão de trabalhadores que todos os dias estão dentro de um galpão, colocando a mão em resíduos que quase ninguém quer triar e poderá assim ter recursos para mudar a realidade do seu trabalho, aumentar a renda, fazer a economia circular, prosperar nesse país.
1: O projeto que torna permanente e aumenta os incentivos fiscais para a indústria de reciclagem seguiu para análise do Senado. Da Rádio Câmara de Brasília, Antônio Vital.
3: Segurança Pública.
4: Sargento Faur do PL defende a ampliação do policiamento nas rodovias e divisas do Paraná para impedir a entrada de criminosos e o tráfico de drogas no estado. Ele afirma que é preciso aumentar o efetivo da Polícia Militar diante da defasagem de servidores nas ruas.
5: Para Sargento Faur, a redução dos índices de criminalidade depende da valorização salarial e de incentivos estruturais para os operadores da segurança pública. Ele propõe a construção de presídios de segurança máxima que proíbam benefícios como visitas íntimas a detentos de alta periculosidade.
4: Hélio Lopes, do PL do Rio de Janeiro, apresentou o projeto que zera o imposto de importação sobre armas de fogo adquiridas por militares, policiais e outros agentes de segurança pública. O deputado explica que a proposta vale para profissionais da ativa, aposentados e militares da reserva ou reformados.
5: Segundo Hélio Lopes, a medida facilita o acesso dos agentes a equipamentos importados mais modernos e adequados às suas atividades. O projeto mantém ainda exigências de registro, comprovação funcional, rastreabilidade e fiscalização do armamento pelos órgãos competentes.
4: Adilson Barroso é um dos autores de PEC que admite, em caráter excepcional, a redução da maioridade penal para casos de crimes hediondos e de crueldade extrema contra pessoas e animais. Ele aponta que a responsabilização depende de avaliação individualizada.
5: Para Adilson Barroso, a medida busca dar resposta mais efetiva a crimes como estupro, latrocínio, tortura e homicídio. O parlamentar garante que a PEC mantém o respeito ao devido processo legal, a ampla defesa e a condição de pessoa em desenvolvimento.
4: Felipe Beccari, do PDM. Os autores do projeto que cria o crime para quem organiza e transmite práticas de maus tratos a animais por meio de comunidades virtuais. A proposta também pune quem financia ou incentiva esse tipo de conteúdo na internet.
5: Felipe Beccari entende que a medida busca combater grupos que divulgam atos de crueldade contra animais, inclusive mediante pagamento. O texto prevê ainda penas maiores nos casos em que houver lucro com a prática ou morte do animal divulgada em redes sociais.
4: Paulinho da Força, do Solidariedade de São Paulo, é autor de projeto que aumenta a pena para furtos e roubos cometidos por criminosos que se passam por prestadores de serviço ou utilizam falsa identificação profissional.
5: O deputado explica que a pena para furto qualificado passaria a variar de 4 a 10 anos de prisão e a de roubo qualificado de 8 a 14 anos. Paulinho da

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1: 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Hora certa.
2: 8 horas.

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0: Boa noite.
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1: Sequelas causadas pela Covid-19 e que requerem acompanhamento médico. Falta de ar. Em pacientes graves do coronavírus, a sequela pode evoluir para fibrose pulmonar. Essa é a resposta inflamatória do pulmão, vista em pacientes que passaram pelo processo de ventilação mecânica por terem tido órgão comprometido pela ação da Covid. Esse processo nos leva a uma inflamação e ou edema pulmonar que quebram o ciclo de trocas gasosas que desemboca na falta de ar. De 25 a 50% dos curados apresentam redução na capacidade de oxigenação no sangue, que é a principal função do pulmão. Podemos citar ainda que essa dificuldade está atrelada à fraqueza dos músculos.
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5: Hora certa.
6: 8:20.
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2: É. Quando a gente fica solteiro, a gente precisa de fácil, né?
3: É um problema.

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3: Hora certa.
4: 8:36.
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3: Hora certa.
4: 8h50.